0: e bem passageira. No período da noite é que as instabilidades devem enfraquecer, tanto é que os mapas meteorológicos não indicam chuva para amanhã. Amanhã o predomínio deve ser de tempo mais aberto e até com temperaturas em elevação. Hoje, segundo os dados da prefeitura, a máxima chegou a 29,6 graus. Amanhã, os termômetros podem atingir os 33, 34 graus no período da tarde, ou seja, teremos um tempo bastante abafado ao longo do sábado e esse predomínio de tempo aberto vale para todas as regiões. Então, capital, litoral e também interior. Mas ao mesmo tempo, uma frente fria vai começar a influenciar o sudeste do país a partir de amanhã, primeiro em São Paulo, depois Rio de Janeiro. Então, o que a meteorologia mostra é que amanhã à noite, principalmente na madrugada de sábado para domingo, vai começar a ventar um pouco mais e a nebulosidade vai aumentar bastante. E aí no domingo, sob a influência da frente fria, o céu vai ficar mais encoberto, há previsão de chuva, inclusive podemos ter algumas pancadas com pouco mais de intensidade no domingo. Também isso vale para todo o estado e a temperatura vai ficar um pouquinho mais amena. Então, no domingo vem aí uma frente fria para mudar um pouco o tempo no Rio de Janeiro e na segunda-feira também, tá? Porque entre domingo e segunda, aí depois a frente fria vai embora e a partir de terça-feira, tempo aberto novamente.
1: E só grifar essa informação que é importante, a gente vem falando muito sobre ela, é algo que é feito com muita frequência no Réveillon, acho que dessa vez até fizeram pouco. Evitar o mergulho noturno, gente. Pessoal vai estar animado aí no show da Shakira. Tem aviso de ressaca entrando em vigor a partir de domingo às 8 horas da noite. Esse aviso, às 6 horas da noite, aliás, 18 horas, né? Indo até terça-feira, ondas de até 3 metros de altura. Só que a gente sabe, o Gabriel Bento até colocou agora na nossa transmissão no YouTube, mostrando ali que você tá com o mar um pouquinho mexido, né? Já a gente sabe que apesar do aviso de ressaca dessas ondas entrar em vigor às 6 da noite domingo, que as horas anteriores elas já começam a apresentar esse mar mais mexido. E na madrugada, na noite, você tem baixa iluminação, a área de arrebentação costuma ficar mais perigosa. Então, muito cuidado, né? Ainda que a gente tenha alguns períodos aí de sol abrindo, de tempo mais abafado, que dê para você aproveitar uma praia, seja antes do show ou depois, atenção, não vamos dar trabalho aí pros guarda-vidas, até porque quando você se arrisca num mergulho noturno, numa entrada de um mar mais revolto, você não tá colocando só a sua vida em risco, você tá colocando também em risco a vida do guarda-vida que vai ter que entrar para poder te socorrer.
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1: E vamos de trânsito, Felipe Macon, as informações contigo, vamos lá.
2: É isso, Pinha. A gente comenta agora a situação da Avenida Brasil. Está ótima para quem vai passando no trecho entre Bom Sucesso e o Caju em direção à Zona Oeste, também rumo ao centro, pegando o gasômetro com excelente movimentação, assim como a Avenida Francisco Bicalho. A Avenida Rei Pelé também nos dois sentidos. Lembrando, quem precisa sair da Zona Sul encontra o trânsito intenso na Avenida Epitácio Pessoa, próximo da chegada ao túnel Rebouças, se for rumo ao túnel Santa Bárbara, além

0: lentidão no acesso à rua Pinheiro Machado. Quem puder evitar a região de Madureira faz um excelente negócio. Há diversas vias com interdições na região, ao redor da Carvalho de Souza. A gente lembra por aqui que acontece evento por conta do Dia do Trabalhador. Volto com você, Pinheiro.
1: São 5 horas e 25 minutos.
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3: Coberturas usadas por traficantes para não serem flagrados por drones da polícia são derrubadas na comunidade Vila Ipiranga, em Niterói, na região metropolitana do Rio. Felipe Macon.
0: Na área do Fonseca, em Niterói, a operação conjunta da Polícia Militar com a Prefeitura de Niterói aconteceu durante esta semana com apoio de concessionários. Ao todo, 5 homens foram detidos na localidade entre a quarta-feira e a quinta. Um fuzil, pistolas, drogas e rádios transmissores foram apreendidos à área de influência do Comando Vermelho.
4: E apesar do acordo para ceder o Palácio 23 de julho na Praça 15, no centro da cidade, ao Tribunal de Justiça, o imóvel tem sido alvo de invasões e saques nos últimos meses. O prédio histórico abrigou um anexo da Assembleia Legislativa do Rio até 2021. Após o período, o local passou a ser de responsabilidade do governo federal. A cessão do palácio já foi autorizada pelo Ministério da Justiça. No entanto, o acordo ainda não foi assinado, o que ainda mantém a responsabilidade do imóvel pelo governo federal.
1: E a Justiça do Rio de Janeiro determinou a suspensão dos efeitos do licenciamento urbanístico e a paralisação de eventuais intervenções na área conhecida como o Buraco do Lume. Luiz Valcir.
5: Isso, Pinho. A decisão do juiz Marco Antônio Butchon Perim atende a uma ação apresentada pelo deputado Chico Alencar. Um projeto prevê a construção de um prédio de 20 andares com mais de 600 apartamentos no terreno. Na ação apresentada à Justiça, o parlamentar argumentava que há risco de dano ambiental e urbanístico de difícil reparação, citando a previsão de retirada de árvores no projeto. O juiz entendeu que o risco de dano é elevado e potencialmente irreversível, enquanto a medida concedida é reversível, já que a suspensão é temporária. Procurada, a Patrimar, construtora responsável pelo projeto, afirmou que as atividades no local estão temporariamente paralisadas em cumprimento à decisão judicial vigente.
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1: Felipe Macon, mais do trânsito com você. Vamos lá, são 5h28.
0: Tem bombeiro no cruzamento da Avenida Presidente Vargas, na altura da Central do Brasil, uma faixa ocupada na pista lateral sentido Praça da Bandeira. Um acidente envolvendo carro e moto. Corpo de bombeiro está ali no local. Atenção, inclusive, nesse cruzamento de quem vem do Campo de Santana, atravessando a Vargas, indo para o outro lado, rumo à Central do Brasil. A viatura por ali, o acidente, todo caso por conta do dia de hoje, né? Feriado, é mais baixa a circulação, mas fico alerta por conta dessa faixa ocupada. Volto com vocês.
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0: E olha, ao som de uma das músicas, pelo menos eu que não sou fã de carteirinha da Shakira, mas conheço da cantora, Erika Levigar vai trazer pra gente como é que tá o clima na frente do Copacabana Palace, porque tem muita gente esperando pra ver se a Shakira hoje vai aparecer, dar um tchauzinho de novo. E dizem que vai ter uma passagem de som, quem sabe ali, uma palhinha do que pode acontecer amanhã. Erika, boa tarde pra você.
1: Oi, Fernanda. Boa tarde pra você também, pra todo mundo que tá acompanhando aqui no Segunda Edição. Olha, aqui tem gente de todos os estados e também de pessoas que são de outros países que estão na frente do Copacabana Palace, na zona sul da capital fluminense, onde a Shakira tá hospedada na expectativa loba de que ela apareça como ela apareceu quinta-feira para dar um tchauzinho pros fãs com direito a vídeo nas redes sociais, dizendo que amava os fãs dela. Olha, eu tô aqui com uma galera super animada, eles que se conheceram pela internet, porque são muito fãs da Shakira, pessoal de todos os estados. Mari, você que é de São Paulo, Vitor também de São Paulo, o que que vocês estão fazendo aqui na frente do Copacabana Palace? Me conta.
2: A gente tá esperando que ela apareça pra dar um tchauzinho, ou talvez que desça aqui pra falar com a gente, ter aquele contato fã e artista.
3: Queria realizar um sonho, ver se a gente consegue dar uma olhadinha, ver ela de pertinho. Mas também, assim, só de ficar aqui e ver todas as pessoas do fandom, ver as várias ações que estão acontecendo, tá muito divertido.
1: Já estão sentindo o clima. O Gabriel é do Maranhão, ela também, você é do Rio Grande do Norte, né? Acho. E o pessoal, eles vieram pra cá para realizar o sonho de encontrar a Shakira, expectativa pro show de amanhã, como é que tá?
2: As maiores, ela está pronta para fazer história nessa praia incrível.
1: E o que que tá mostrando do clima aqui em Copacabana e também do Rio de Janeiro, vocês que vieram para cá, cá ver, né, o show da Loba aqui no Todo Mundo Rio?
4: Basicamente, a gente tá vendo um público assim muito diversificado. A gente tá muito ansioso para ver a Loba de pertinho, tanto que a gente tá aqui desde as 4 horas esperando ela aparecer, então...
1: Até agora ela não apareceu, mas espero que ela venha aqui pra dar um tchauzinho pra vocês, viu? E olha, pessoal, vocês estão aqui desde cedo, vão continuar, vão ficar? Vão ficar aqui pro ensaio, que vai ser já já também. A expectativa é que Shakira faça ali um ensaio, uma passagem de som, esse show que vai ser realizado na noite de amanhã, pessoal. 9h45 da noite, a Shakira então deve subir no palco ali do Todo Mundo no Rio, que fica na praia, nas areias de Copacabana. Vai ter participação da Anitta e um line-up que começa desde antes, desde 5h30 da tarde. Vai ter apresentação de Vintage Culture, de DJ Mas, depois vai ter Papatinho e Melody também pra animar Copacabana. Não que Copacabana precise de mais animação, porque o clima já tá animado. Um alerta, pessoal, é pra questão das praias, tá? Porque tem alerta de ressaca pra esse fim de semana. Então o pessoal tá aí achando que vai pro show da Shakira e depois vai pro mar. A gente já faz esse alerta aí, porque o alerta de ressaca é sério. Então também, principalmente se você tiver bebido, não vá pro mar. E é isso, pessoal. Eu vou seguir por aqui acompanhando o pessoal e na expectativa também da Shakira dar um alôzinho pra mim.
5: Boa, Erika Levigard. Olha, eu vou te falar... Pegando a experiência dos últimos 2 anos, Lady Gaga e Madonna, elas estavam mais misteriosas, né? Então você tinha ali a Madonna, ela não aparecia tanto, ela não divulgou nada do cronograma dela, e aí do nada ela aparecia no palco passando som, teve um dia até que...
0: Você viu, né?
5: Eu vi, teve até um dia que ela tava de máscara, cara, lá passando som, fazendo um suspense. A Lady Gaga também não divulgou muita coisa, também não fez muito a alegria ali da galera, apesar de serem aí divas do pop, né, muito queridas. Não tô dizendo que elas foram mal educadas não, tá? Muito pelo contrário, elas só estavam mais na delas ali e fazendo um suspense, um mistério, mas a Lady Gaga também passou ali o som, né? Salvo engano, teve pelo menos um dia. A Shakira tá bem mais acessível, já apareceu na sacada, ela tá interagindo com a galera, ela tá, tem feito...
0: Postando muito.
5: Feito publicações ali relacionadas a notícias que têm saído sobre ela aqui no Brasil, sobre as roupas que estão sendo vendidas, os acessórios, etc e tal. Então, acho muito difícil que ela não vá fazer essa passagem de som e fazer uma espécie de mini show pra galera já planejado mesmo. Se as outras que estavam mais misteriosas fizeram, a Shakira, que pelo menos nesse primeiro momento tá se mostrando menos misteriosa, acho que vai acabar fazendo também, né?
6: Eu não sou fã número um da Shakira, adoro a Shakira, inclusive, acho ela muito boa, mas não acompanho no dia a dia, realmente. Mas o maior barato que eu acho que nela, que eu acho que quando falaram o nome da Madonna lá atrás, ninguém criticou. né? Falou, pô, a rainha vem aí, Madonna vem aí, depois Lady Gaga vem aí. Quando apareceu agora o nome da Shakira, foi todo mundo, pô, Shakira, né? Todo mundo levantou uma coisa, será que tinha que ser ela? Será que não? Não tinham outros? Acabou se formando aí uma opinião meio contrária, às vezes, à vinda dela. E o que eu achei mais legal de tudo era que ela trouxe todo mundo no carisma, botou todo mundo no bolso, chegou aqui, foi na sacada, brincou, dançou, fez clipe, outro dia postou um clipe com a Anitta aqui, como a Fernanda acabou de falar também mais cedo, que Ivete Sangalo teria ido também ao Copacabana Palace, teria saído de lá agora também, tá fazendo um show nesse momento, então pode ser que apareça amanhã, então legal, acho que ela abraçou o Rio de Janeiro, né? Realmente ela chegou querendo fazer aqui um show histórico, tanto pro público quanto para ela, porque o tamanho desse show, o tamanho desse palco não tem em nenhum lugar, né? Ela mandou aumentar, são 1.500 metros quadrados que você tem de palco. E uma outra coisa também, quando apareceu o nome dela, falaram, putz, mas ela vem muito aqui no Brasil, ela já fez show, pô, ela é figurinha carimbada, não deveria ser, mas esse é o grande barato. Foi nessa entrada da Érica que a gente viu, né? Que você tem todos os públicos, talvez essas pessoas não tivessem vindo para assistir um show aqui na Barra da Tijuca, um show em outra casa de show, pela Zona Sul, em qualquer lugar, não. Então você vai ver ali, às vezes, uma pessoa idosa que nem curte tanto trabalho, mas vai lá de curiosidade, desce ali do seu prédio para conseguir assistir um show. Você reúne tanta gente diferente, né? Você consegue, numa mistura ali de tantas classes, né? E de todo mundo que tá na rua para poder curtir um show de uma Shakira, de uma excelente artista que chegou no Brasil e conquistou todo mundo. Então, parabéns para ela, chegou bem.
5: E agora às 5h36, ainda girando a nossa reportagem, vou acionar o Luiz Valcir para falar sobre mais mudanças promovidas pelo governador, o desembargador Ricardo Couto, que agora tirou do guarda-chuva da Secretaria de Estado de Governo o programa Segurança Presente. Foi uma das mudanças que vieram na edição extra do Diário Oficial de ontem, saiu ontem ali no fim da tarde, e o programa Segurança Presente agora tá na responsa da Polícia Militar, né, Valcir?
7: É isso, Pim. Inclusive, vai passar a ter metas de produtividade, especialização em policiamento ostensivo e atuação técnica com neutralidade política. Essas informações foram divulgadas pelo Palácio Guanabara nesta sexta-feira, um dia após o governador em exercício, o desembargador Ricardo Couto de Castro, transferiu o programa Segurança Presente para a Secretaria de Estado, da Secretaria, na verdade, de Estado de Governo para a Secretaria de Polícia Militar. Segundo fontes aqui da Band News FM, a atuação do programa será mais alinhada com o policiamento ostensivo da PM, além de passar por ajustes no objetivo do Segurança Presente. Uma comissão com representantes da própria Polícia Militar, da Secretaria de Segurança Pública e do Instituto de Segurança Pública vai ser criada para acompanhar e avaliar a produtividade da operação. Ao ser questionado pela nossa reportagem, o secretário de Polícia Militar, o coronel Silvio Guerra, afirmou que o programa vai continuar ativo. Vitor Santos, o secretário de Segurança Pública aqui do Rio de Janeiro, ele comentou essa decisão do governador em exercício, né, no caso, Ricardo Couto de Castro, sobre essa transferência do Segurança Presente para a Secretaria de Polícia Militar. Vamos ouvir.
8: O Segurança Presente hoje está na mão de quem deveria estar, a Segurança Pública. A transferência desse importante programa de segurança de proximidade sai da Segov e vai para a Segurança Pública, administrado pela Polícia Militar sob a supervisão da Secretaria de Segurança Pública. E isso vai trazer uma eficiência maior para o programa. Ele não perde seu objetivo, que é a polícia de proximidade, buscando a solução junto com o cidadão, interagindo com a comunidade e com os conselhos comunitários de segurança. O programa Segurança Presente continua.
7: Para o especialista em segurança pública José Ricardo Bandeira, a mudança pode reduzir os índices de criminalidade aqui no estado.
9: Sem dúvida alguma, a transferência do projeto Segurança Presente da Secretaria de Governo para a Secretaria de Polícia Militar foi uma das melhores decisões tomadas do que diz respeito à segurança pública no Rio de Janeiro nos últimos tempos, porque tira o projeto Segurança Presente da ingerência e da administração política e transfere o projeto para quem de direito, para quem tem a competência técnica para fazer a gestão, que é a Polícia Militar.
7: Com a prisão do ex-deputado estadual Rodrigo Bacelar no ano passado, a Polícia Federal chegou a planilhas que revelam aí a nomeação de milhares de cargos por deputados estaduais, muitos no programa Segurança Presente. O programa conta com 64 bases distribuídas pela capital, pela região metropolitana e também por municípios do interior. O Segurança Presente ainda deve ser expandido para outras áreas, como o Aeroporto Internacional do Galeão. E também nesta quinta-feira, a concessionária que administra o terminal enviou um pedido formal ao governo do Rio de Janeiro para implementar o programa em parceria com a empresa. O Rio Galeão já realizou reuniões com a coordenação do programa Operação Segurança Presente para criar essa parceria. No decreto publicado nesta quinta-feira, Ricardo Couto de Castro mudou aí a estrutura administrativa da Secretaria de Estado de Governo, também extinguindo duas subsecretarias. Ao todo, o número de funcionários comissionados exonerados já chega a 1.477. Essa operação, a Operação Lei Seca, também segue sob responsabilidade da Secretaria de Governo. As mudanças também atingiram o Gabinete de Segurança Institucional. O programa Barricada Zero também passou para a estrutura da Polícia Militar.
5: Ele organizou a casinha, né? O Barricada Zero, começando aí pelo fim, né, da tua reportagem, você. O Barricada Zero tava no GSI, que não faz o menor sentido. É um programa que começa numa integração da PM com a Polícia Civil, mas o seu prosseguimento é total da PM. Quem tá no dia a dia fazendo operação, removendo barricada, é a Polícia Militar, então nada mais justo do que tá no guarda-chuva dela. A Operação Foco, que tava na Casa Civil, que é aquela que monitora as divisas, evitando ali as divisas do nosso estado, evitando evasão, a entrada de produtos contrabandeados, combustível adulterado, ela agora vai pro GSI, fazendo mais sentido, mantém no guarda-chuva da Secretaria de Governo que tem que manter, Lei Seca, o RJ para Todos, que é aquele programa itinerante que leva serviços para vários lugares, como emissão de documentação, e o Segurança Presente na Polícia Militar, que é uma demanda antiga. A Band News FM, ela vem cobrando isso já há muito tempo, e é uma demanda antiga do próprio Vitor Santos, secretário de Segurança, que a gente ouviu mais cedo. A gente lembrava aqui no Fórum Rio do Amanhã, feito pela Band News FM nos 20 anos da rádio ano passado, lá no Museu do Amanhã, o secretário falou isso no painel sobre segurança pública mediado ali pelo Rodolfo Schneider, que precisava do Segurança Presente sendo tocado pela segurança, seja a Secretaria de Segurança Pública, seja no que foi optado agora a Polícia Militar. E aí vou dar um exemplo. O Valcir falou, né? A ideia, o Silvio Guerra, comandante da Polícia Militar, já trouxe essa informação. A ideia é você trabalhar com policiamento mais ostensivo. Uma das últimas bases, das 64 aí em 29 municípios a serem inauguradas, foi a da Freguesia, que era já um pedido antigo, explodindo lá o número de roubos, furtos, todos os tipos de crimes. Né? E Freguesia recebeu uma base ali do Segurança Presente, uma das mais recentes, para poder reforçar o policiamento por lá. Hoje, por volta de 1:30 da tarde, minha mãe estava passeando com um cachorro ali na rua Potiguara e percebeu que ia ser abordada por um bandido. Potiguara, entre Alcides Lima e Antônio Cordeiro. Aquele modus operandi que a gente já conhece. O cara na motocicleta, a mochilinha ali de entrega, se era entregador ou não, não sei. Tem alguns que são e aproveitam a oportunidade. Função dupla ali, o cara é entregador, mas também é bandido. E tem uns que só usam para disfarçar. E aí ela percebeu a movimentação estranha, foi tocando ali a vida dela na calçada. O cara ensaiou se aproximar, ela apertou o passo, fingiu que não viu. Daqui a pouco ele fez o retorno, ela atravessou a calçada. E aí ele foi, subiu com a moto na calçada. Minha mãe, no impulso, saiu correndo, arrastando o cachorro. O cara ainda tirou o capacete e tentou dar uma corrida ali atrás dela, esmurrou ali a porta de um prédio, abriram a porta, ele entrou e conseguiu buscar abrigo. Aí depois, vi uma viatura do Segurança Presente já num outro ponto parada, foi avisar os policiais, a gente não pode sair daqui e tal. Então assim, é a percepção que ela tem, outros moradores da Freguesia têm, e não à toa colocaram a base do Segurança Presente lá, porque tava aumentando muito esse tipo de roubo, furto de motos que passam ali aproveitando ruas vazias. Ali tem muita subida, então os caras aproveitam essa baixa visibilidade. A viatura que tá passando lá no fundo não vai ver porque é muita subida e descida nas ruas. Os moradores falam, cara, eles ficam encastelados nas bases. E isso não é só na freguesia. Você vai hoje, e é por isso que querem mudar, agora que tá no guarda-chuva da Polícia Militar, e fazer algo mais ostensivo, fazer ronda. Não é perder a característica de polícia de proximidade, mas também agir como as outras equipes da Polícia Militar agem, fazendo esse patrulhamento ostensivo além do estático. Não dá pra ficar dentro da base o dia inteiro, porque aí você não ajuda a cobrir mais as áreas que estão precisando dessa desafogada aí que o segurança presente faz e faz muito bem, né?
6: É o que pode, né, trazer pro povo carioca, né, para todo mundo que caminha nas ruas aqui, uma sensação de segurança, que é isso que se espera. Talvez nesse caso, Pinho, sua mãe tivesse visto alguém, ela estaria andando mais tranquila com seu cachorro. Hoje, que você passa a fazer quando vai passear com o cachorro? Você deixa carteira, deixa celular, você sai com uma chave só na rua. Então você vai se privando cada vez mais por causa do medo. É isso, a gente hoje vai pra rua sem atender um telefone celular, sem puxar ele do bolso, a gente bota pra vibrar, pra nem tocar, né, pra se alguém passar perto, não notar que você tá com o telefone por ali. Então é desse jeito, e o que vai trazer realmente essa sensação é policial na rua. E muitas vezes, como não tava debaixo do mesmo comando, e isso muito ruim não estar, e tiro o chapéu, não porque trabalha aqui, mas para a Band News FM, que tinha essa bandeira, sim, no seu DNA, de juntar, sempre bateu, dizendo que deveria estar abaixo da Polícia Militar, e hoje sim estava. E para mim, o que é pior, né, como a gente tem uma fala do secretário de Segurança, Vitor Santos, dizendo que agora sim o programa está nas mãos de quem deveria estar. Então mostra que lá atrás a polícia, a própria polícia não era ouvida. Quando você vai fazer um planejamento, quando você vai sentar numa mesa e falar como que vamos acabar com essa violência por aqui? Qual é a forma que a gente tem de fazer? E às vezes era posto à mesa e fala, mas não vai ser. E aí o que que a gente descobre com o tempo? Que isso está na mão de políticos, que você tinha policiais amigos sendo colocados ali para ganhar um dinheirinho a mais, que você tinha os coordenadores, muitos deles ligados, inclusive, né, do que tem, as investigações mostram, a Rodrigo Bacelar, por exemplo, dali, no caso do segurança presente, né, aqueles cargos de confiança eram colocados. Então você vai tirando cada vez mais disso. Não tem que ser um cargo político ali, não, meu amigo. Aquilo ali tem que ser um cargo operacional nas mãos da polícia, para você dar segurança para a população, para todo mundo que está na rua. Então tomara que vá. Os números, eles não são ruins. Você mostra, já tiraram 9 mil foragidos das ruas, já localizou e já conduziu 64 mil suspeitos para as delegacias. Então é isso que a gente espera, é que a gente consiga sair na rua com tranquilidade, que esses bandidos tenham medo de agir. Se você sabe que ele está encastelado, sabe que ele vai ficar na casinha dele, então vamos brincar aqui do lado de fora, a gente faz o que a gente quiser, estamos no nosso parquinho, mas esse parquinho tem um dono e a polícia precisa mostrar quem é o dono desse parquinho.
0: E agora, 5 horas e 47 minutos, o Marcos Sadoc está com a gente para trazer informações da denúncia do Ministério Público, que denunciou aí o rapper Oruan, o pai dele, que é o traficante Marcinho VP, e também a esposa, por lavagem de dinheiro e organização criminosa. Boa tarde para você, Sadoc.
10: Oi, Fernanda, Pinho, Melli, boa tarde para vocês, boa. Todo mundo que está acompanhando o Segunda Edição. O irmão também, viu, Fernanda Lucas, ele é de outros traficantes que a gente já conhece, como o Edgar Alves Andrade, o Doca. Bandinas FM teve acesso a essa denúncia, foi feita então pelo Ministério Público. A gente já tinha acompanhado alguns detalhes na operação, a própria Polícia Civil já tinha divulgado, mas em resumo o que diz essa denúncia é que todos agora respondem por organização criminosa e lavagem de dinheiro. Dividido em quatro núcleos, o núcleo do Marcinho VP, por exemplo, ele continuou como chefe do bando mesmo, preso há quase 30 anos e fora do Rio de Janeiro, e aí vai com a família, no núcleo da família, e também os operadores financeiros, um deles foi preso, o único preso na operação da última quarta-feira. Eles falam, por exemplo, que os contatos eram sempre pelo celular, o celular da Márcia, né, como sendo, foi periciado, conseguiram extrair essas conversas, e aí tem conversa dela com os parentes e dizem também os promotores do Ministério Público do Rio com traficantes como o DOCA. Eles fazem menção ao DOCA como DC, também outros apelidos para o Oruan, e em resumo, Eles pedem dinheiro para pagar a fatura de cartão de crédito, mas também para investir esse dinheiro em isqueria, em kitnets. Afirmam também os promotores que eles estão já controlando. Isso já era sabido, mas a denúncia diz que eles controlam as kitnets, imóveis e todos os serviços de complexos da Penha, do Complexo do Alemão e também da Rocinha. A denúncia cita a Rocinha, ou seja, a gente sabe que são quartéis generais do Comando Vermelho. Para onde ia esse dinheiro, por exemplo? Era tudo fracionado em PIX para tentar fazer com que eles não fossem identificados, mas eles foram identificados, esses depósitos fracionados, além dos pagamentos que seriam feitos da mesma forma, e investir esse dinheiro em imóveis. Alguns desses imóveis, fazendas em algumas cidades aqui do Rio de Janeiro. Tudo isso devidamente registrado na denúncia, eles também usariam laranjas. A gente lembra que todos seguem foragidos, não foram encontrados. A operação de quarta-feira tentou prender mais uma vez o Oruan, já é o segundo mandado que ele tem aberto, o outro é para tentativa de homicídio contra policiais, quando ele jogou aquelas pedras nos policiais que foram até a casa dele para prender um menor que estava foragido. E além disso, o próprio Lucas e a Marta Nepomuceno, que já tinha recebido um HC, um habeas corpus na outra operação, mas agora é considerada foragida. Doca, também já não é encontrada há muito tempo. Pezão, outro nome que a gente também conhece, que seria um dos chefes aí do bando nas ruas do Rio de Janeiro. Todos negam as acusações. Oruan já há 87 dias foragido. Nos últimos dias tinha postado, como vem fazendo nesses dias todos foragido, postando algumas mensagens no Instagram, nas redes sociais, vendendo rifas e jogos ilegais. Parou de fazer nos últimos 3 dias. A polícia diz que continua tentando encontrar por eles. É o que a gente também segue acompanhando. Volto com vocês, pessoal.
5: Obrigado, Sadoc. Nesse caso, a gente vê aí a divisão estrutural de uma facção que a gente já conhecia muito bem, mas colocando com provas robustas da investigação policial e ratificadas nessa denúncia do MP, da participação aqui fora também desse núcleo familiar, né? Do Marcinho VP. Então você tira o cara de circulação e começa a fazer muito sentido. A gente já sabe que mesmo preso e mesmo que seja no sistema penitenciária de segurança máxima e federal, o cara continua ditando as regras. E tendo representante da própria família, do próprio sangue aqui fora também, tocando os negócios, como o Sadoc explicou, os dois filhos e a esposa, aí, meu amigo, fica difícil de você controlar. Com todo poderio bélico, financeiro, uma estrutura que hoje tá com tentáculos dentro da política, os caras aí controlando negócios milionários, lavando de dinheiro em imóveis de luxo, nos mais variados negócios, construindo isqueria, invadindo prédio e botando apartamento para alugar. O Comando Vermelho fazendo cada vez mais o que em São Paulo já faz há um bom tempo, PCC, e dessa forma se tornando, como a gente fala entre aspas, multinacional. Além do tráfico de drogas, atuando aí nos mais variados ramos e já fora do Rio de Janeiro também. Então tem que tirar de circulação. Agora é um escárnio, né? 87 dias de Oruan foragido, a família toda aí com mandado de prisão e não consegue se prender ninguém. Operação atrás de operação e não se localiza. Os advogados nos dias da operação vão até a polícia, dão entrevista para os jornalistas, mas os réus não se apresentam. Os investigados não se apresentam e ainda publicam na internet. É uma inversão total de valores, né?
6: Eu não vou nem estender aqui não, porque eu falei essa semana sobre o Olé, né? Que é a família Nepomuceno dá em cima da polícia. Infelizmente eu falo isso, né? Não gostaria de falar, não. Acho péssimo, inclusive, péssimo para para a imagem hoje que a gente poderia passar. Mas sim, hoje esses bandidos dão um olé. Então, olha que esquemaço, né, que você tem nessa família ali, de bandido lavando dinheiro de bandido num esquema que traz para cá e para lá, meu amigo, e vai fazendo dinheiro e vai ganhando em cima e vai tocando a vida. Ruim, ruim pro Rio de Janeiro, né? Ruim ter essa imagem de que bandido se dá bem, de que o bandido tá ganhando pra cima da polícia. E aí uma coisa que a gente sempre questionou aqui, que foram as prisões do Oruan. Quantas vezes a polícia colocou as mãos no Oruan? Quantas vezes ele foi pro presídio? Ficou ali 1, 2 dias e a gente falava, ó, se não for uma denúncia agora pra você colocar ele dentro da cadeia, pra que que tá fazendo? Porque depois ele sai por cima dos ônibus andando, grava um clipe novo, passa a ganhar ainda mais dinheiro em cima de tudo isso. Então dessa vez tem, se pegarem, dessa vez que esteja completamente embasado pra você colocar na prisão e que fique, se tiver que ficar, pra responder todos esses crimes que a gente tá vendo aí que a polícia tem revelado, né?
7: E
0: olha, ontem a gente falava aqui no segunda edição sobre a falta de vacinas para gripe aqui no município do Rio de Janeiro, mas voltou a ficar disponível para toda a população, Felipe Macon.
11: Isso, exatamente, Fernanda. A imunização tinha sido suspensa na quinta até a chegada da nova remessa, que aconteceu no mesmo dia. Com isso, toda a população com mais de 6 meses de idade já pode se vacinar contra a doença. O imunizante já está disponível nas 3 unidades do Supercentro Carioca de Vacinação, que funcionam de domingo a domingo em Botafogo, na Zona Sul do Rio, em Del Castilho, na Zona Norte, e em Campo Grande, na Zona Oeste. No sábado, as vacinas também ficam disponíveis em clínicas da família e centros municipais de saúde das 8 da manhã ao meio-dia. Além disso, a Secretaria Municipal de Saúde recomenda que a população procure manter a carteira de vacinação em dia e se imunizar contra outras doenças. Nesta sexta-feira, a Secretaria de Estado de Saúde emitiu um alerta aos pais de crianças e adolescentes para a necessidade de vacinação contra a caxumba. Dados da Gerência de Doenças Imunopreveníveis da pasta mostram que foram registrados 395 casos no primeiro trimestre de 2026. No mesmo período do ano passado, foram 210. Mais da metade dos casos foi registrada em pacientes com menos de 9 anos de idade. Até o momento, segundo a secretaria, não há registro de surto nem óbito causado pela caxumba. A proteção pode ser feita com a aplicação da vacina tríplice viral, que previne também contra o sarampo e rubéola. A indicação para a primeira dose é aos 12 meses e a segunda dose aos 15 meses, com a tetraviral, que previne contra sarampo, caxumba, rubéola e varíola. Atualmente, o estado do Rio de Janeiro tem uma cobertura chegando a 85% na primeira dose e 70% no reforço. Os índices estão abaixo da meta estabelecida pelo Ministério da Saúde, como alerta o subsecretário de Vigilância da Secretaria de Estado de Saúde do Rio, Mário Sérgio Ribeiro.
12: É importante também lembrar que a nossa cobertura hoje está em torno de 85%, quando, na verdade, o Ministério da Saúde estabelece uma cobertura na faixa de 95%, ou seja, ainda estamos aquém da necessidade de proteger nossas crianças. É uma infecção viral, né, que pode se tornar grave, pode provocar uma meningite viral, pode provocar surdez, inclusive. Mais importante é garantir que a criança esteja protegida com a vacina que está disponível nos postos de saúde gratuitamente.
11: A caxumba é uma infecção viral aguda caracterizada pelo aumento da inflamação nas glândulas salivares, gerando inchaço no rosto.
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0: E ônibus intermunicipais da Baixada começam a circular oficialmente em integração com o BRT, Felipe Macon.
11: Já é possível a economia de 40 centavos. 7 linhas que saem de Nova Iguaçu e São João de Meriti passaram a parar nesta sexta-feira no terminal Pedro Fernandes, em Irajá, na zona norte do Rio, perto do Trevo das Margaridas. De lá, os passageiros fazem a integração com o BRT. Os passageiros de 3 cidades da Baixada Fluminense agora contam com benefício: Mesquita, São João de Meriti e Nova Iguaçu. Pegam uma das 10 linhas que passam a parar no terminal Margaridas. Eles pagam R$6,70 com Rio Card e, na sequência, usando o cartão Jaé, pagam R$5 com direito à integração com BRT, VLT e ônibus municipais para chegar ao centro do Rio.
5: E motoristas de aplicativo continuam enfrentando problemas no recebimento do pagamento por parte da plataforma. De acordo com relatos, o sistema está sofrendo oscilações desde a última semana. Em nota, a Uber afirmou que a situação ocorreu devido a uma instabilidade temporária no banco digital. Segundo a plataforma, a empresa está em contato com equipes técnicas da instituição bancária que faz aí essa prestação de serviço para a Uber para acompanhar a normalização integral dos serviços, e diz que os motoristas podem indicar uma conta bancária de qualquer instituição para o recebimento dos ganhos enquanto isso.
6: o decreto da Prefeitura do Rio, que regulamentou a circulação de bicicletas elétricas e autopropelidos na cidade, está prestes a completar um mês, Luiz Valcir.
7: Mesmo assim, ô Meli, as regras ainda não parecem ser completamente respeitadas. Os autopropelidos, que são as motos elétricas sem pedal, não podem circular nas ciclovias, somente na pista da direita de vias comuns que tenham velocidade máxima de até 60 km por hora. A nossa reportagem esteve hoje em Copacabana, na Zona Sul, durante esse feriado desta sexta-feira, para verificar o cumprimento do decreto. No entanto, diferentes irregularidades foram flagradas. Em um dos casos, três crianças estavam em cima do veículo quando o máximo permitido é de apenas dois ocupantes.
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5: Felipe Macon, as informações do trânsito com você.
11: Já pior, pela Avenida Venceslau Braz, isso vai até a chegada à Avenida Pasteur. Muita gente seguindo em direção à enseada de Botafogo, vindo do túnel novo. Na sequência, perda de tempo lá na frente, no acesso à Rua Pinheiro Machado. Pessoal que vai agora pela zona norte da cidade, Avenida Rei Pelé, vai em direção ao Meia, evite a Rua São Francisco Xavier, próximo do Viaduto da Mangueira, muito congestionamento, caminho alternativo pelo Boulevard 28 de Setembro, ok.
5: 6 em ponto, a gente encerra assim o nosso Jornal Band News Rio, segunda edição, com o compromisso de voltar na segunda-feira. Bom finzinho de feriado, bom fim de semana e até mais.
0: Até segunda-feira.
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0: Muito boa noite para você que acompanha a partir de agora o É da Coisa nessa sexta-feira, no feriado, 1º de maio, Dia do Trabalhador, e a gente começa com essa música do Milton Nascimento, Canção do Sal. Tem tudo a ver com essa data, essa música que fez Elis Regina lançar o Milton Nascimento como compositor, foi em 1966. E essa música Canção do Sal, ela fala sobre trabalho. É uma música que nasceu depois que o Milton leu sobre os trabalhadores rurais do Mississippi, que eles cantavam para aguentar o trabalho pesado, o trabalho braçal. E depois dele ver em Cabo Frio trabalhadores na salina suando para transformar a água do mar em sal, ele teve a inspiração para criar essa música Canção do Sal. Afinal, o salário vem do sal. O trabalho das salinas inspirou o Milton Nascimento para essa música, e ele fala também sobre o amor nessa música. Diz que trabalhando o sal é amor o suor que me sai. Então, feliz Dia do Trabalhador para você, ligado aqui no É da Coisa a partir de agora. Eu, Alexandre Bentivoglio, te faço companhia junto com o Arthur Coelho nessa sexta-feira. Muito boa noite para você, Arthur.
1: Boa noite, Alexandre. Para você sintonizado na Band News FM neste feriadão, 1º de maio. Quer participar conosco? Já sabe o nosso WhatsApp? Repito para você: 11 999 592 100, 11 999 592 100. Você deixa a sua mensagem de texto ou de áudio. Você que está saindo aí do seu estado, da sua cidade, vai pegar o interior, vai pegar uma praia, como é que estão as estradas? Movimentadas ou não? Esse horário tá mais tranquilo? Manda aqui também que nós vamos trazer as atualizações, até mesmo para dar uma dica para quem quer sair aí da sua cidade e para curtir este feriadão em outro lugar. Vida de
0: gente. Reinaldo Azevedo hoje fora do programa, tirando um dia de descanso, volta na segunda-feira aqui ao comando do É da Coisa. Queria fazer uma saudação também ao Ayrton Montarroios, que foi quem me motivou a sugerir essa música, um cantor que publicou hoje mais cedo nas redes sociais a lembrança dessa música, da história com Elis Regina, e aí acabei recordando dessa história para trazer aqui na abertura do É da Coisa desta segunda-feira. E vamos direto aos principais destaques do dia.

0: Atos do Dia do Trabalhador pressionam pelo fim da escala 6x1 em várias cidades do país. As manifestações ocorrem em pelo menos 16 estados e são organizadas por centrais sindicais e movimentos sociais. A principal pauta é a redução da jornada de trabalho sem corte de salários, com mais qualidade de vida para os trabalhadores. O tema ganha força no Congresso, com propostas que tratam do fim da escala e mudanças nas regras trabalhistas. Além disso, os atos também defendem direitos, combate à precarização e regulamentação do trabalho por aplicativos.
1: Por outro lado, um ato de grupos de direita nesse Dia do Trabalhador reuniu cerca de 95 pessoas na Avenida Paulista, em São Paulo. Manifestação com baixa adesão foi considerada esvaziada por quem passou pelo evento no local. Segundo os organizadores, o objetivo era marcar presença e impedir a ocupação da avenida, um dos cartões postais da cidade de São Paulo, por grupos de esquerda. Com isso, manifestações de trabalhadores foram deslocadas para outros pontos da capital paulista, como a Praça da República na região central.
0: E essa sexta-feira de feriado também é marcada pela cirurgia no ombro direito do ex-presidente Jair Bolsonaro. A operação já foi concluída no Hospital DF Star, lá em Brasília. E a nossa reportagem na Capital Federal daqui a pouquinho traz as informações sobre este caso.
1: A ex-ministra do Meio Ambiente, Marina Silva, critica propostas de anistia, diz que a pena aos envolvidos nos atos de 8 de janeiro deveria ser maior. Declaração dada hoje durante o ato do Dia do Trabalhador em São Paulo, após o Congresso derrubar o veto presidencial ao projeto da dosimetria. Ela é uma possível candidata ao Senado pelo Estado, apoiada pelo presidente Lula, e terá o ex-ministro da Fazenda, Fernando Haddad, em São Paulo, como nome do Palácio do Planalto ao governo paulista. Marina classificou a proposta de anistia como uma vergonha e defendeu uma punição mais rigorosa aos envolvidos nos atos de 8 de janeiro de 2023, por exemplo.
0: Falando em ex-ministro da Fazenda, Fernando Haddad, que também é candidato ao governo de São Paulo, ele afirmou que o Palácio do Planalto deve aprovar ainda neste ano o fim da escala 6x1. Essa proposta prevê a redução da jornada semanal de 44 para 40 horas. O projeto foi enviado ao Congresso com urgência e pode ser analisado em até 3 meses. O governo avalia que a mudança pode beneficiar milhões de trabalhadores e melhorar a qualidade de vida. Essa pauta que esteve durante esses atos que acontecem hoje em todo o país.
1: O governo federal define regras para o uso de cotas tarifárias no acordo entre Mercosul e União Europeia, que entra em vigor oficialmente hoje. As normas detalham como empresas poderão se beneficiar de tarifas menores nas operações de importação e exportação. As cotas permitem vantagens, mas dentro de limites pré-estabelecidos para alguns produtos. A maior parte das transações, no entanto, terá tarifas zeradas ou reduzidas. A divisão das cotas entre os países do Mercosul ainda está em negociação e pode impactar exportadores. A gente ainda volta a esse tema ao longo do É da Coisa dessa sexta.
0: A gente fala agora sobre o conflito no Oriente Médio. O presidente dos Estados Unidos, Donald Trump, diz que não está preocupado com os estoques de mísseis do país em meio à guerra da Casa Branca com o Irã, lá no Oriente Médio. O republicano afirma que Washington tem capacidade suficiente para sustentar operações militares na região. O presidente americano também minimiza alertas de analistas sobre possível escassez de munições. A fala reforça o discurso de Trump de que os Estados Unidos estão dispostos a seguir nos conflitos bélicos até a Casa Branca atingir seus objetivos. Internacionalmente, porém, a estratégia americana tem sido muito criticada, com a manifestação mais recente tendo vindo da Alemanha, né, cujo chanceler Friedrich Merz afirmou que Washington está sofrendo uma humilhação na guerra contra o Irã. Donald Trump, inclusive, ameaçou retirar as tropas que estão na Alemanha e em outros países lá da Europa.

0: A Agência Brasileira de Promoção de Exportações e Investimentos, a Apex Brasil, projeta que, nesse primeiro ano de vigência do acordo entre Mercosul e União Europeia, o Brasil poderá ampliar as exportações em até US$1 bilhão. A estimativa considera ao todo 543 produtos que têm maior potencial de ganho imediato dentro de um universo de cerca de 5 mil itens do Mercosul que passam a ter a tarifa zerada a partir de hoje. Na prática, mais da metade, 54% das exportações do bloco passam a contar com essa tarifa zero, enquanto aproximadamente 10% dos produtos europeus terão o mesmo benefício no acesso ao nosso mercado, ao mercado sul-americano. Entre os itens com maior potencial de impulsionar as vendas externas estão mel, uvas, geradores elétricos, aeronaves, motores, produtos de couro. E também a Apex acrescentou que o segmento de aeronaves com a tarifa zerada pode acessar um mercado estimado em US$16 bilhões. A União Europeia é o segundo maior importador do mundo. Somados, os países do bloco movimentam cerca de US$7 trilhões e 400 bilhões em importações, sendo mais de US$3 trilhões provenientes de mercados externos ao próprio bloco.
1: Agora, 6:12, a gente vai lá a Brasília falar com o Márcio Rocha. Depois dessas derrotas do governo Lula no Congresso Nacional, quais serão os próximos passos, Márcio? Seja bem-vindo.
2: Oi, pessoal, boa noite para vocês, boa noite a todo mundo que nos acompanha. A gente aqui em Brasília sabe que o governo federal ainda está processando, né, essa sequência de derrotas que sofreu aí nessa última semana, né, nesses últimos dias. A derrubada, a gente lembra que a derrubada do veto da Desmitia, né, que aconteceu ontem, já era esperada, mas existe ainda a possibilidade de judicializar esse tema no Supremo Tribunal Federal, por isso que o governo não levou muito em consideração essa questão. Mas a derrota de Jorge Messias na votação no plenário do Senado, que negou essa possibilidade dele virar um ministro da Suprema Corte, ainda traz muitos questionamentos ao presidente Luiz Inácio Lula da Silva e também aos aliados. A gente sabe que, pelo menos por enquanto, o presidente decidiu não abrir mão de indicar esse novo ministro do Supremo Tribunal Federal, mas ainda existem aí algumas possibilidades que está dividindo a equipe de governo em relação à próxima estratégia. Parte dos auxiliares do presidente Lula considera que a melhor ideia é ir para o confronto com o presidente do Senado, Davi Alcolumbre. Mas esse mesmo grupo defende também que uma outra indicação ao Supremo seja feita muito em breve, e de preferência uma mulher, justamente para mostrar força contra o próprio senador Davi Alcolumbre. Um outro grupo de auxiliares do governo também defende que o Lula comece a cobrar mais firmemente o presidente do Congresso, além de trabalhar de uma maneira que ele consiga ter influência política, principalmente na questão de cargos no governo federal, além de verbas de emendas parlamentares para o Amapá. A gente lembra que Davi Alcolumbre tem a base política no Estado. Uma outra parcela já pede um pouco mais de cautela, mas uma coisa a gente sabe é que Lula já avisou que não vai ceder e diz que não vai indicar alguém que seja ligado a Davi Alcolumbre. Por outro lado, a gente sabe que o presidente do Senado já afirmou que não vai colocar nenhuma votação de indicações de ministros do Supremo até as eleições de outubro. Mais uma vez, a gente lembra que Jorge Messias foi rejeitado por 42 votos, ele recebeu apoio de apenas 32 senadores e foi uma derrota histórica para o governo. E aí, essa incapacidade dos aliados de indicar, de identificar quais foram as traições na base, continua gerando incômodos. Tanto é que Jacques Wagner, do líder do governo no Senado, e Randolfo Rodrigues, que é o líder do governo no Congresso Nacional, são alvos de críticas, principalmente do Partido dos Trabalhadores. Mas, apesar dessa situação, Lula ainda não pensa em fazer alterações nessas lideranças, mas determinou que um mapeamento seja feito de todos os parlamentares para descobrir quem que descumpriu essa orientação de apoio a Jorge Messias. Um levantamento já está sendo, é o que trata de todos os cargos que são ocupados no governo federal por indicados de Davi Alcolumbre. E essa deve ser a retaliação política mais imediata do presidente Lula. Ele pode exonerar justamente os aliados do presidente do Senado. Aqui em Brasília, o clima ainda é muito complicado. Existe a possibilidade de ter um rompimento mais firme entre o governo e Davi Alcolumbre. E Davi Alcolumbre começa a aproveitar essa possibilidade, porque ele teria manifestado essa intenção de romper com o governo para parlamentares da oposição. E aí, para conseguir apoio desses oposicionistas, ele estuda tirar da gaveta pedidos de impeachment dos ministros do Supremo Tribunal Federal. Mas isso ainda está sendo discutido. O que a gente sabe também, só para a gente finalizar, é que o futuro de Jorge Messias também está em jogo, já que em conversas aí entre os auxiliares do presidente Lula, ele sinalizou que pode deixar o comando da Advocacia Geral da União. Mas, por enquanto, a gente ainda, o governo segue digerindo essa situação e aqui em Brasília a gente segue acompanhando.
1: Valeu, Márcio. Obrigado pelas informações. Qualquer atualização, de qualquer mudança, inclusive, aí das decisões do governo, a gente volta com o Brasília, com o Márcio Rocha, para atualizar tudo isso para os ouvintes da Band News FM.
0: E já que ele citou derrotado, indicado do presidente Lula ao Supremo Tribunal Federal, Jorge Messias, ele se manifestou hoje. A gente tratava de Jacques Wagner bastante criticado, líder do governo no Senado, Randolfo Rodrigues, o líder do governo na Câmara, também criticado por causa dessa articulação, por essas derrotas sucessivas no Congresso Nacional. Hoje Jorge Messias foi às redes sociais para fazer um aceno justamente a Jacques Wagner e escreveu uma mensagem dizendo: Jesus Cristo nos ensinou o valor da gratidão. Agradeço profundamente aos meus amigos Jacques Wagner e Otto Alencar e aos 32 senadores que me apoiaram incondicionalmente ao longo desse processo. Que Deus os abençoe grandemente e multiplique em bênçãos todo o carinho dedicado a mim. Otto Alencar é o presidente da Comissão de Constituição e Justiça, onde o nome de Jorge Messias foi votado antes de ser levado ao plenário do Senado Federal. E também ao longo da quinta-feira, ao longo da quarta-feira ainda e ao longo da quinta-feira, começou a circular nas redações pelo país a conversa de que nem Jacques Wagner teria apoiado na votação o nome de Jorge Messias. Algo que é negado pelos integrantes do governo. Claro que Jacques Wagner, como representante, né, como porta-voz, como líder do governo no Senado, votou a favor da aprovação, mas esse papo começou a circular, então esse aceno é um aceno importante de Jorge Messias, de que ele não desconfia, de que Jacques Wagner não tenha votado nele, e muito menos que não tenha trabalhado na articulação o suficiente para que conseguisse apoio nessa relação que vem sendo cada vez mais conflituosa entre o presidente do Senado e o Palácio do Planalto. E como o Márcio falava, por causa do rito de indicações de ministros ao Supremo Tribunal Federal, o presidente do Senado, Davi Alcolumbre, não tem obrigação nenhuma de que, caso o presidente Lula indique um outro nome, que Davi Alcolumbre marque essa votação, essa sabatina, para antes do fim do mandato do presidente Lula. Então, pode ser que essa indicação, mesmo feita, ela caduque e a indicação sobre mesmo para o próximo mandato, para quem quer que seja o próximo presidente da República. E abordando então o futuro político de Jorge Messias, o ministro-chefe da AGU, como o Márcio citou por cima, admitiu aliados que cogita entregar o cargo depois da rejeição do nome para o Supremo Tribunal Federal. Ele ficou abalado com a derrota, como não podia deixar de ser, sinalizou a possibilidade ao próprio presidente Lula no Palácio da Alvorada, segundo diz a Folha de São Paulo, mas segundo relatos, o petista, o presidente, insistiu na permanência na gestão de Jorge Messias, sugeriu inclusive que o advogado-geral da União não tome decisões precipitadas. Entre aqueles auxiliares mais próximos de Lula, cresce uma torcida para que o atual advogado-geral assuma o Ministério da Justiça. A gente inclusive mencionou essa possibilidade, não é da coisa de ontem, de quinta-feira. Seria uma demonstração de reconhecimento do trabalho à frente da AGU, de

de alguns integrantes do PT, alguns deles defensores de outros nomes para o tribunal. A gente viu, né, que o presidente Lula assumiu Jorge Messias como uma escolha bastante pessoal, né? Outros nomes importantes da política nacional chegaram ao presidente Lula com outros nomes, com outras sugestões, seja que ele indicasse uma mulher, seja que fosse o ministro do Tribunal de Contas da União, Bruno Dantas, que chegou a ser bastante defendido pela classe política, ou mesmo Rodrigo Pacheco, que era o nome favorito de Davi Alcolumbre, ex-presidente do Senado, possível pré-candidato ao governo de Minas Gerais. No fim, escolheu Jorge Messias e acabou derrotado com essa indicação. Agora, não se sabe exatamente para qual caminho o presidente Lula vai seguir. Até aqui, não há muito uma definição, até porque, pela própria característica do presidente Lula, muitas dessas decisões de nomes para postos-chave acabam saindo individualmente do presidente Lula, né? Não são nomes que são decididos por quem tá no entorno, mas sim, a palavra final, claro, é do presidente da República. Então fica até difícil de saber se ele vai escolher uma mulher a partir de agora, se ele não vai indicar ninguém, né, para deixar claro que ele não vai conseguir essa aprovação, então ele não vai se sujeitar a uma nova derrota no Senado. Enfim, cenas dos próximos capítulos, certamente falaremos muito mais disso ao longo do É da Coisa nas próximas semanas.

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1: Pista da direita em ruas comuns que tenham velocidade máxima regulamentada em até 60 km por hora. Esses são os únicos locais na cidade do Rio em que é permitido trafegar com veículos autopropelidos com assento. Popularmente conhecidos como motos elétricas, são os que não possuem pedal para o acionamento do motor. A exceção fica por conta das vias que contam com faixas BRS, exclusivas para ônibus e táxis. Nessas ruas, a circulação é proibida. A regra foi estabelecida pela Prefeitura, que equiparou os autopropelidos aos ciclomotores na cidade. Com isso, o uso das motos elétricas nas ciclovias também está vetado. Para se adequarem às normas, vias da orla da cidade, como Delfim Moreira, Vieira Souto, Atlântica e Lúcio Costa, tiveram a velocidade máxima reduzida de 70 para 60 km por hora, liberando o uso do bordo direito da pista para os condutores dos autopropelidos.
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1: 6:24, 6:24, boa noite. Eu sou Luiz Valcite, acompanho nesse noticiário local com muita informação os principais destaques desta sexta-feira, dia 1º de maio de 2026, aqui na Band News FM, porque você sabe, em um segundo, tudo pode mudar aqui na Band News FM. Coberturas usadas por traficantes para não serem flagrados por drones da polícia são derrubadas na comunidade Vila Ipiranga, em Niterói, na região metropolitana. A operação conjunta da Polícia Militar com a Prefeitura do município aconteceu durante esta semana com o apoio de concessionárias. Ao todo, 5 homens foram detidos na localidade entre quarta-feira e ontem, quinta-feira. Um fuzil, pistolas, drogas e rádios transmissores foram apreendidos. A área é de influência do Comando Vermelho.

Um traficante é preso pela Polícia Civil na comunidade da Coreia, em Inhaúma, na Zona Norte. Segundo a corporação, agentes realizavam um patrulhamento nas proximidades da Escola Municipal Lauro Sodré, na quarta-feira, dia 29, para coibir roubos e furtos de automóveis na região quando viram pessoas com atitudes suspeitas. Ao perceberem a aproximação dos policiais, os suspeitos fugiram, mas Diego Bredemier de Lima, conhecido como Do Mal, foi preso pelos agentes. Ainda de acordo com a Polícia Civil, o criminoso em segurança era segurança de um traficante conhecido como Tubarão, na comunidade do Preventório, em Niterói, na região metropolitana. Com o suspeito foram encontrados drogas, um radiocomunicador e também um aparelho celular. A Polícia Civil prende nesta sexta-feira uma mulher acusada de omissão na morte da filha de 1 ano e 9 meses por agressão. Emanuele da Silva Costa teria sido avisada, por mensagem que o marido agrediu a criança, mas não prestou socorro imediato. De acordo com as investigações, Lucas Pereira, do Espírito Santo, bateu no abdômen da menina após ela chorar. O caso aconteceu no dia 2 de abril, na comunidade do Quiririm, na Zona Norte aqui do Rio de Janeiro. Lucas Pereira do Espírito Santo já tinha sido preso após confessar o crime.

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1: Mais do trânsito agora, 6 horas e 27 minutos com ele, Felipe Macon. Boa noite, Macon.
2: É isso, Valcir, ótima noite para você e a todos. A gente vai conferindo agora a movimentação para quem tá deixando a zona sul do Rio. Ainda o trânsito intenso no acesso ao Rebouças pela Orla da Lagoa, vindo pelo túnel Santa Bárbara, bem melhor. Avenida Rei Pelé, tudo ok. Grajaú, Jacarepaguá também, Valcir.
1: Valeu.
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0: Agora 6:29, mais uma vez atualizando os principais destaques desta sexta-feira, lembrando que o Reinaldo Azevedo volta ao comando do É da Coisa na próxima segunda-feira, tirou essa sexta, né? Por causa do feriado, para descansar um pouco, eu, Alexandre Bentivoglio e o Arthur Coelho seguimos na sua companhia, atualizando os principais destaques, as principais notícias. O ex-ministro da Fazenda, candidato ao governo de São Paulo, Fernando Haddad, pré-candidato, diz que só uma lavagem cerebral coletiva explica o empate entre Lula e Flávio Bolsonaro nas pesquisas para as eleições presidenciais desse ano. Levantamentos recentes mostram um empate técnico entre os dois principais nomes da corrida ao Palácio do Planalto, em levantamentos realizados por institutos bem diferentes, com metodologias diferentes, mas resultados bem semelhantes. A fala de Haddad foi feita neste domingo em São Paulo, nessa sexta-feira, e essa declaração durante participação dele em atos do feriado do Dia do Trabalhador. Aliás, o ex-ministro também fez críticas à escala 6x1 durante a participação neste mesmo evento do Dia do Trabalhador, nesta sexta-feira, na capital paulista.
1: E o Tribunal de Contas da União esclarece que deseja ser informado sobre qualquer movimento para possível federalização do Banco de Brasília, o BRB, envolvido no caso do Banco Master. A área técnica do TCU recomenda que o Ministério da Fazenda e bancos públicos comuniquem atos em até 5 dias após cada iniciativa. A exigência inclui estudos, negociações e até ações preliminares relacionadas ao tema. O objetivo é permitir atuação preventiva e evitar risco à gestão de recursos públicos.
0: O presidente do PT, Edinho Silva, afirma que o partido errou ao não assinar o pedido da CPI do Banco Master de criação da Comissão Parlamentar de Inquérito. A declaração foi dada numa entrevista ao Estadão em meio a uma semana de derrotas do governo no Congresso sobre o que a gente tratava agora há pouquinho. Segundo Edinho, diante da gravidade das denúncias, no caso Master, o PT deveria ter liderado a investigação no Legislativo. Ele também critica o Congresso, diz que o sistema político está desgastado, distante da sociedade. O caso envolve suspeitas, o caso do Banco Master, suspeitas de fraude bilionárias na instituição financeira, segue com forte repercussão política em Brasília.
1: E o presidente dos Estados Unidos, Donald Trump, impõe tarifa de 25% sobre carros e caminhões importados da União Europeia. A medida passa a valer já na próxima semana e amplia a tensão comercial entre americanos e europeus. Segundo Trump, a medida vem porque o bloco europeu descumpre o acordo comercial firmado anteriormente com os norte-americanos. A decisão pode impactar montadoras europeias e gerar novas reações comerciais entre os dois lados.

0: gente sabe que o É da Coisa é um programa principalmente de política, mas não tem como não falar desse que tem sido o assunto em todas as conversas. Muita gente falando sobre a expectativa pro mega show da cantora colombiana Shakira, naquele projeto Todo Mundo no Rio, terceira edição em Copacabana, com expectativa de levar milhares, quiçá milhões de pessoas ao Rio de Janeiro, às praias. As praias sim, mas durante o show à praia de Copacabana, na Zona Sul, para acompanhar a apresentação de Shakira por aqui. A Erika Levigar, acompanhando tudo direto da capital fluminense, traz mais informações.
1: Fãs da Shakira de todos os estados do Brasil e de outros países estão reunidos na frente do Copacabana Palace, onde Shakira está hospedada na Zona Sul da capital fluminense, na expectativa de ver a cantora de pertinho antes do show de sábado. A artista vai se apresentar às 9h45 da noite no palco que fica na praia de Copacabana, um line-up que começa desde as 5h30 da tarde para esquentar o público. A expectativa da prefeitura é que o evento gere uma movimentação econômica de 600 milhões de reais para o município e que mais de 2 milhões de pessoas lotem as areias de Copacabana para prestigiar a colombiana.
0: E essa música em especial, muito marcada por um período histórico, né? Porque foi a primeira Copa na África do Sul, foi a música tema da Copa do Mundo de 2010, tempos mais simples, né, Arthur Coelho? Não Sim. tem, duvido que tenha um ouvinte, e claro que vai ter um aqui que vai se manifestar, vai mandar mensagem aqui no 11 999 592 100, e tenha memórias ruins dessa música, porque essa música é quase unanimidade, é, de um tempo ali que a gente tinha uma esperança na seleção brasileira. Sim. E pro título em 2010, a gente vinha em muitos bons resultados. A animação que foi a organização da Copa do Mundo de 2010, né? Com a primeira vez que o torneio era realizado no continente da África. E, sei lá, era todo o panorama ali muito otimista para a realização da Copa naquele Sim. momento. E essa música ficou muito marcada.
2: A gente lembra desse do clipe, né? Que mostra onde todas as seleções. É. Cara, foi fantástico. Ó, já fui para um show da Shakira aqui em São Paulo, eu e minha esposa.
0: Dançou?
2: Bastante, hein?
0: Não consigo imaginar.
2: Não imagine essa cena, não, por favor. Mas foi muito legal aqui no Morumbis. E foi, assim, 2h30, porque ela atrasou um pouquinho. E aí compensou depois, no fim, com mais meia hora de show. Foi bem legal. E essa música, quando tocou, ninguém ficou parado.
0: É, ela é uma simpatia, né? Uma pessoa muito carismática. E em cima do palco, ela tem um controle absoluto da plateia. E tem uma Sim. relação super especial com o Brasil, porque a Shakira começou a carreira aqui do lado, na Colômbia, veio muitas e muitas vezes pro Brasil quando
2: Fala
0: ainda
2: muito
0: não
2: bem
0: era
2: português,
0: esse,
2: né?
0: É, quando não era esse fenômeno global que depois se tornou e tal. É, tem histórias aí de shows em cidades pequenas aqui do Brasil, no começo de carreira, participações dela em programas de televisão aqui no Brasil, e depois se tornou essa mega estrela Sim. mundial e tal, cativando públicos aonde quer que ela vá. E vai cativar o público com toda certeza nesse Todo Mundo no Rio, na praia de Copacabana. Seis horas 36 minutos, a gente falou na abertura do programa de hoje sobre a cirurgia a qual o ex-presidente Jair Bolsonaro foi submetido nessa sexta-feira. O ministro Alexandre de Moraes tinha autorizado que esse procedimento fosse feito no ombro direito do ex-presidente, que já relatava complicações nessa região, dores, e teve diagnosticado um problema e passou por esse procedimento ao longo dessa sexta-feira. O Márcio Rocha traz mais informações de como está agora a situação clínica do ex-presidente Jair Bolsonaro. A Augusta Proença é quem vai trazer as informações. Seja bem-vinda, boa noite para você.
3: Exatamente, boa noite para vocês e para todos os nossos ouvintes aqui da Band News FM. O ex-presidente Jair Bolsonaro já está se recuperando da cirurgia que ele fez na tarde do dia de hoje. Ele foi internado no Hospital Def Star, na área central daqui de Brasília, para operar o manguito rotador, que é um conjunto de músculos do ombro direito. A internação já estava prevista e é parte do procedimento para essa cirurgia do ombro. E a motivação da operação seria uma lesão após a queda do ex-presidente em janeiro, quando ele estava detido na superintendência da Polícia Federal. E segundo o pedido dos advogados de Bolsonaro, ele apresentava um quadro de dor persistente e inclusive a incapacidade funcional desse ombro direito, mesmo após um tratamento já ali um pouco menos invasivo. E Bolsonaro chegou ao hospital por volta das 7 horas da manhã, acompanhado da ex-primeira-dama Michele Bolsonaro, e a entrada do centro cirúrgico ocorreu ali por volta das 9 horas. E a operação teve quase 4 horas de duração e terminou por volta das 2:30 da tarde e aconteceu sem nenhuma intercorrência. E todo o procedimento precisou ser autorizado pelo ministro Alexandre de Moraes, do Supremo Tribunal Federal. Ele é o relator do caso que culminou com a prisão de Bolsonaro e há mais de 27 anos de prisão por tentativa de golpe de Estado. Essa cirurgia aconteceu no mesmo hospital que ele realizou a operação no Natal do ano passado para tratar de uma broncopneumonia. E o ex-presidente ainda não tem uma data para sair da internação.
0: Augusta, tem alguma restrição conhecida depois dessa cirurgia? A equipe médica falou sobre algum tipo de movimento trivial que ele podia fazer até agora e que de repente vai ficar, pelo menos nesse primeiro período de recuperação, sem poder fazer? Tem algo assim?
3: Como ele já estava sofrendo de muitas dores, inclusive essa limitação de movimentação antes da cirurgia, os médicos acreditam que realmente ele deva permanecer em repouso por agora para realmente não complicar ainda mais esse quadro.
0: Perfeito. Então a gente segue monitorando a condição de saúde, atualização nos próximos dias com a tradicional divulgação de boletins médicos diários pelo hospital para saber exatamente quando que o ex-presidente vai poder deixar a unidade de saúde e voltar para casa dele para seguir cumprindo a pena a que foi condenado pelo Supremo Tribunal Federal. Obrigado pela participação, pelas informações, Augusta.
3: Boa noite.
0: Agora são 6:40, espaço aberto para as notícias da sua cidade, da sua região.

0: Saúde é prevenção com o Dr. Galileu Assis.
1: Preservar a massa muscular não depende de uma medida milagrosa, depende de constância. O primeiro passo é estimular o músculo com frequência, especialmente com exercícios de força como musculação, pilates com carga, exercícios com elástico ou com o peso do próprio corpo. As diretrizes de atividade física recomendam também não ficar parado por muito tempo e incluir fortalecimento muscular pelo menos 2 vezes por semana. O segundo passo é dar ao corpo matéria-prima para manter esse músculo. Isso significa ter uma alimentação equilibrada, com proteínas de boa qualidade ao longo do dia, como ovos, peixes, carnes, laticínios, feijões, lentilhas e soja. Além disso, dormir bem e manter regularidade fazem diferença, porque o músculo precisa de estímulo, nutrição e recuperação. No fundo, preservar massa muscular é preservar independência. É continuar levantando, caminhando, subindo escadas, mantendo equilíbrio e autonomia com o passar dos anos. Eu sou o Galileu Assis, diretor da Med Rio Checkup, e lembro a vocês, saúde é prevenção.
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4: 6:42, 6:42, 999026970 é o número do nosso WhatsApp, o seu canal direto com a redação da Band News FM. Mande seu relato do trânsito que agora ele vai atualizar para você aqui em 90.3. Felipe Macon, boa noite novamente, Macon.
5: Boa noite para você, Valcir, e a todos. Trânsito bastante intenso agora na saída do túnel Rebouças para quem vai vindo da Zona Sul com destino ao centro do Rio. Pessoal que vai seguindo mais na frente, pegando a Avenida Francisco Bicalho em direção à Elevada do Gasômetro, vai encontrando boa movimentação. A situação pior está mais no elevado Avenida Paulo de Fronten após a saída do Rebouças. A gente comenta também por aqui sobre a linha amarela, uma péssima alternativa agora na ida para a Barra da Tijuca e Jacarepaguá. A gente percebe um engarrafamento na altura de Água Santa que já está afetando para quem vem por Pilares. A Grajaú Jacarepaguá, como rota alternativa, tem boas condições. Volto com você, Valcia.
4: Valeu, Macon, 999026970. Esse é o número do nosso WhatsApp, agora 6:43. A gente lembra que a Avenida Atlântica está bloqueada pelo fato de hoje, sexta-feira, ser feriado nacional. Portanto, o fluxo de carros na Avenida Atlântica segue bloqueado nesse momento. Nós estamos aguardando o seu relato do trânsito, como que está o tempo na sua região. Manda mensagem pra gente, participe da nossa programação. 999026970.

0: 6h44, a Marinha do Brasil emite um alerta de ressaca para a orla da cidade do Rio de Janeiro. O aviso entra em vigor às 18 horas do próximo domingo, dia 3, e segue até às 3 horas da tarde de terça-feira, dia 5. Nesse período, as ondas podem atingir de 2,5 a 3 metros de altura. Durante a vigência do alerta, o Centro de Operações do Rio orienta que a população evite o banho de mar e a prática de esportes aquáticos em áreas com condições aí de ressaca, além de não permanecer em mirantes na orla e também em locais próximos ao mar. O banho no mar no período noturno também não é recomendado. Em caso de acidentes, a recomendação é não tentar resgatar vítimas por conta própria, né? Por conta própria, e acionar imediatamente o Corpo de Bombeiros pelo telefone 193. Felipe Macon tem mais informações pra gente.
1: Sim, a informação, Valci, da questão da linha amarela, que tá área fechada agora por conta de uma manifestação, tá? Então, nas proximidades aí de Pilares, então, bloqueios na linha amarela, a princípio, uma manifestação, a gente já está apurando mais sobre esse protesto, em todo caso, já fica a alternativa da Grajaú Jacarepaguá.
0: Reflexo...
1: em direção à barra, em direção à
0: exatamente,
1: barra,
0: reflexos inclusive já chegando ali na altura da região do Caxambi, então a movimentação é muito complicada, como o Felipe Macon acabou de nos informar, por conta de uma manifestação que bloqueia a pista em direção à Barra da Tijuca ali a partir de Piedade. Então um trânsito lento de Caxambi até a chegada à Piedade por conta dessa manifestação. E a Polícia Civil prende nesta sexta-feira uma mulher acusada de omissão na morte da filha de 1 ano e 9 meses por agressão. Emanuele da Silva Costa teria sido avisada por mensagem que o marido agrediu a criança, mas não prestou socorro imediato. De acordo com as investigações, Lucas Ferreira do Espírito Santo bateu no abdômen da menina após ela chorar, simplesmente porque ela chorou. O caso aconteceu no dia 2 de abril na comunidade do Quiririm, na Zona Norte. Lucas Pereira do Espírito Santo já tinha sido preso após confessar o crime. Agora 4h46.
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0: Agora 6:47, muito obrigado você que acompanha o É da Coisa aqui na Band News FM neste feriado 1º de maio de 2026, Dia do Trabalhador. Você que dedicou esse tempinho para acompanhar o noticiário, para ficar muito bem informado de tudo que acontece no Brasil e também no mundo. Reinaldo Azevedo pegou aquela folga, né? Que é de lei. Precisa descansar também, na segunda-feira ele estará por aqui, por isso eu, Arthur Coelho e Alexandre Bentivoglio estamos te atualizando no É da Coisa de hoje. O presidente Lula anuncia o programa Desenrola 2 com medidas para renegociar dívidas de brasileiros. O programa permite descontos de até 90% e juros limitados a cerca de 1,99% ao mês, com o lançamento previsto para a próxima semana. Também será autorizado o uso de até 20% do FGTS para ajudar no pagamento das dívidas. O anúncio foi feito no pronunciamento do presidente ontem em cadeia nacional. Vamos conferir um trecho do que disse o presidente Lula.
1: Nós encontramos no Brasil os brasileiros endividados. A dívida das famílias cresceu por anos e agora está sufocando uma parte da sociedade brasileira. Por isso, vamos lançar na próxima segunda-feira o novo Desenrola Brasil. Um conjunto de medidas para ajudar a resolver a vida financeira das famílias endividadas. As trabalhadoras e os trabalhadores poderão negociar dívida do cartão de crédito, do cheque especial, do rotativo, do crédito pessoal e até do FIES. Os brasileiros endividados terão um juros mais baixo, de no máximo 1,99%, e desconto de 30% até 90% no valor da dívida. Assim, você vai ter uma parcela bem menor e mais tempo para pagar a sua dívida. E cada pessoa poderá sacar até 20% do saldo do fundo de garantia por tempo de serviço.
2: Em outros destaques do dia, mas ainda no campo da economia, a Petrobras eleva em 18% o preço do querosene de aviação vendido às distribuidoras a partir de hoje. O reajuste segue a política mensal da estatal e acompanha a alta internacional do petróleo. O combustível representa cerca de um terço dos custos das companhias aéreas. Com isso, o setor já prevê pressão sobre o preço das passagens aéreas nas próximas semanas.
0: A Justiça Federal mantém a prisão do MC Pose do Rodo, investigado por lavagem de dinheiro na Operação Narcoflux. Os detalhes com a repórter Érica Levigar. Aliás, quem tem as informações é o Felipe Macon. Conta aí, Felipe.
3: A Justiça Federal nega o pedido de soltura imediata ao MC Pose do Rodo. A decisão é da juíza federal Silvia de Castro, do Tribunal Regional Federal da Terceira Região. Para a magistrada, não ficou demonstrada a ilegalidade que justificasse a concessão imediata da liberdade ao cantor. Pose foi preso no dia 15 de abril durante a Operação Narcofluxo, que investiga um esquema bilionário de lavagem de dinheiro. De acordo com a Polícia Federal, artistas e influenciadores utilizavam rifas digitais e plataformas de apostas para movimentar recursos ilícitos.
2: Outro funkeiro alvo da Operação Narcofluxo, sob suspeita de lavagem de dinheiro, o MC Rian SP, é transferido para um presídio no interior de São Paulo depois de decisão da justiça. O cantor foi encaminhado para a penitenciária de Mirandópolis, que fica na região de Araçatuba, no interior paulista. Antes, ele estava detido no centro de detenção provisória do Belém, na capital de São Paulo. A justiça mantém a prisão preventiva para garantir a ordem pública e preservar as investigações.
0: E um ciclone no sul do Brasil coloca a região em alerta para temporais com chuva forte e ventos intensos neste feriado. Quem tem mais detalhes, quem tem as informações, é a Vitória Fernandes.
4: Um alerta de tempestade atinge o Rio Grande do Sul, Santa Catarina e o Paraná desde a madrugada desta sexta-feira. O aviso do Instituto Nacional de Meteorologia segue válido até o meio-dia de sábado. As áreas mais atingidas incluem a região metropolitana de Porto Alegre, além do noroeste, centro e sul do estado. A previsão de chuva intensa, vento que pode chegar a 100 km por hora e queda de granizo. O alerta indica risco de alagamentos, queda de árvores e falta de energia elétrica em diferentes regiões.
2: O Brasil e outros 11 países condenam o ataque de Israel a uma flotilha humanitária com destino à faixa de Gaza. A ação envolveu a interceptação de embarcações em águas internacionais e a detenção de ativistas civis. Em nota conjunta, os países classificaram a operação, mais uma operação de Israel contra uma flotilha de ajuda humanitária como uma violação do direito internacional e do direito humanitário. Os governos também demonstraram preocupação com a segurança dos participantes e pediram a libertação imediata dos detidos. O episódio amplia a pressão internacional sobre Israel em meio à crise humanitária na faixa de Gaza. Você deve se lembrar que brasileiros chegaram a ser detidos e uma flotilha que era enviada a Gaza justamente para ajuda humanitária. Também a ativista Greta Thunberg, em determinado momento, chegou a ser detida quando tentava chegar àquela região, foi detida pelo governo de Israel.
0: O Papa Leão XIV nomeia um ex-imigrante irregular como novo bispo nos Estados Unidos. O escolhido é Evélio Ayala, que assume uma diocese na Virgínia Ocidental. Até então ele vinha atuando como bispo auxiliar em Washington. Nascido em El Salvador, Ayala entrou nos Estados Unidos sem documentos nos anos 1990, fugindo de um conflito armado. O religioso foi ordenado padre no ano de 2004 e construiu carreira dentro da Igreja Católica até chegar ao episcopado. A nomeação ocorre em meio a críticas do Papa à política migratória dos Estados Unidos e à postura do governo sobre conflitos internacionais.
2: E foi nomeado para ali o quintal do Donald Trump, né? Porque a Virgínia Ocidental fica ao oeste do estado da Virgínia, que é justamente lá dentro que fica o Distrito de Colômbia, que é onde fica a cidade de Washington, onde fica a Casa Branca, onde mora Donald Trump. Então ficará bem perto deste novo bispo nomeado pelo Papa Leão XVI, e mais um capítulo, né, desse aumento 14. De tensões, o Papa Leão XIV. É porque o texto estava escrito Leão XVI em referência ao Bento XVI, que Sim. foi um dos papas mais recentes. E a gente demora pra acostumar, né, também com esses Sim. nomes e tudo mais, acaba não fazendo parte do nosso dia a dia tão intenso, até porque ele fala bem menos, né, do que o Papa Francisco ao longo desses primeiros meses de papado. A gente tem visto uma postura mais discreta, e até assim, mesmo sendo uma pessoa mais resguardada, mesmo assim, o presidente dos Estados Unidos, Donald Trump, comprou briga com ele, e acabou elevando as tensões, né, nessas relações entre a Casa Branca e o Vaticano. Agora a gente vai para o nosso noticiário doméstico aqui, o noticiário brasileiro, para acionar a nossa reportagem.

0: gente segue com a nossa equipe de reportagens lá em Belo Horizonte, porque o prazo para regularizar a situação eleitoral termina no próximo dia 6 de maio. Quem conta tudo pra gente é a Josiele Lemos.
1: Boa noite, Alexandre, Arthur, e boa noite também para quem nos acompanha. Exatamente. Eleitoras e eleitores têm apenas até a próxima quarta-feira, dia 6 de maio, para ficarem com o título em dia e poderem votar nas eleições deste ano. O cadastro estará oficialmente fechado um dia depois, no dia 7, conforme prevê a lei das eleições, exatamente 150 dias antes do pleito, Alexandre, marcado para o dia 4 de outubro. O alistamento eleitoral e o voto são obrigatórios a partir dos 18 anos e facultativo para os jovens de 16 e 17 anos, as pessoas analfabetas e os maiores de 70 anos. Para regularizar a situação ou tirar dúvidas, o cidadão deve ir ao cartório eleitoral mais próximo ou por meio do número 148. Em cada município, o horário de funcionamento varia. Eu volto com vocês.
0: Valeu, Josiele Lemos, falando desse prazo importantíssimo. Então é bom você anotar aí na sua agenda, porque a recomendação do Tribunal Regional Eleitoral é justamente para que os eleitores não deixem para a última hora, a fim de evitar filas e possíveis contratempos. É dia 6 de maio para regularizar a situação eleitoral, hein?

0: Agora a gente gira com a nossa equipe de reportagens, vamos falar com o Lucas Gomes, porque a situação lá em Pernambuco não está nada fácil por causa da chuva. Vários municípios com chuva superior a 100 milímetros nas últimas horas, teve inclusive manifestação do presidente mais cedo, né, Alexandre?
1: A gente estava falando justamente da situação no sul do país, agora há pouco, com a Vitória Fernandes, que trazia um panorama, né, de Santa Catarina, Paraná, Rio Grande do Sul, com chuvas mais fortes. Agora um cenário que a gente observa também no nordeste do país, com chuvas fortes no Rio Grande do Norte, chuvas fortes em Pernambuco, em especial. Daqui a pouco vou trazer também a palavra do presidente Lula, que se manifestou a respeito. E a nossa reportagem segue monitorando a situação por lá.
0: Lucas Gomes, conta aí pra gente.
2: Oi, pessoal, boa noite. As fortes chuvas que atingem o Grande Recife provocam uma série de transtornos e deixam vítimas em Pernambuco. Em Olinda, deslizamentos de barreiras deixam pessoas soterradas. Uma mulher de 20 anos e um bebê de 6 meses estão desaparecidos. No Recife, uma mulher de 24 anos e o filho de 6 morreram após o desabamento de uma barreira sobre uma casa. Outras duas pessoas da mesma família ficaram feridas. As chuvas também causaram inundações, deixando aí pelo menos 80 pessoas desalojadas e mais de 50 moradores ilhados, que precisaram aí de resgate. A região segue em alerta máximo até amanhã. Já no Rio Grande do Norte, o IMET emitiu alertas de chuva para todo o estado, com maior gravidade em 55 cidades, incluindo Natal, com previsão de ventos fortes e riscos de novos transtornos. Eu volto com vocês nos estudos.
0: Valeu, Lucas.
1: E o presidente Lula afirmou hoje nas redes sociais que disponibilizou apoio federal para as autoridades de Pernambuco em razão dessas fortes chuvas que atingem a região metropolitana do Recife e outras partes do estado também, cidades importantes como Olinda, por exemplo. Ele escreveu: conversei hoje pela manhã por telefone com o ex-prefeito João Campos, ex-prefeito do Recife, e o senador Humberto Costa, do PT, sobre as fortes chuvas que caem no Grande Recife e em outras regiões de Pernambuco. Determinei imediatamente o pronto apoio federal às autoridades locais. O ministro da Integração Regional, Valdez Góes, acionou a Defesa Civil Nacional para prestar todo o suporte às cidades atingidas, inclusive com reconhecimento da situação de emergência e o deslocamento de técnicos para a área. O ministro da Saúde, Alexandre Padilha, também mobilizou a Força Nacional do SUS no atendimento às vítimas. A governadora Raquel Lira, como dissemos, que não foi citada por Lula na publicação, informou pelo X que está monitorando de perto a situação das cidades pernambucanas atingidas pelas fortes chuvas. A Agência Pernambucana de Águas colocou a região metropolitana, não só a região metropolitana do Recife, como também a Zona da Mata Norte em estado de alerta, com esse aviso meteorológico vermelho que a gente citava, que é considerado o mais grave na escala da Agência Pernambucana de Águas. Para amanhã, tendência, segundo a agência, é de chuva moderada a forte na Zona da Mata e na região metropolitana. Então, toda a atenção voltada para aquela região.

0: Fala aí, presidente.
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3: As bicicletas elétricas que possuem pedal para acionamento do motor seguem liberadas para trafegarem nas ciclovias da cidade do Rio. O decreto da prefeitura estabelece a permissão, desde que seja respeitada a velocidade máxima de 25 km por hora. Em locais que não possuem infraestrutura cicloviária, a condução das bicicletas elétricas é permitida em vias comuns que possuam velocidade máxima regulamentada em até 60 km por hora, exceto nas que contam com faixa BRS, exclusiva para ônibus e táxis.
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4: 7:04, informações do trânsito com ele, Felipe Macon.
5: É isso, Valci. Continua a manifestação acontecendo na linha amarela, na altura de Pilares, em direção à Barra da Tijuca. São familiares de Lucas Monteiro Alves Carneiro. Ele que tinha 22 anos de idade e desapareceu. Os familiares cobram respostas. Ele desapareceu, segundo cartaz no portal dos desaparecidos, no dia 26 de abril deste mês, na última semana, por volta. 26 de abril, no último mês, na última semana, por volta de 7:59 da noite. O último contato telefônico com os familiares, ele. A última visão que foi vista do rapaz estava na comunidade, numa praça da comunidade Boca do Mato, no Meia. Segundo informações, ele estava seguindo em direção a Barros Filho. Segundo os familiares, ele teria sido morto por traficantes rivais. E por conta disso, agora eles cobram resposta, uma vez que continuam sem informação sobre o corpo de Lucas Monteiro Alves Carneiro, se ele de fato morreu. O caso está sendo investigado pela Polícia Civil, por conta de cobrar uma resposta das autoridades. Os familiares estão nesse momento na linha amarela, no sentido Barra da Tijuca, e por vezes fazem o fechamento da via expressa no sentido Barra. Enquanto isso, há reflexos na movimentação para quem vem de Del Castilho, Grajaú, Jacarepaguá, rota alternativa.
4: Exatamente, esse trânsito intenso é de Caxambi até Piedade. 7:06.
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8: Vamos juntos, finalzinho do É da Coisa dessa sexta-feira, no dia do trabalhador, feriado, apresentando as principais notícias do dia aqui no É da Coisa, sem o Reinaldo Azevedo, que tirou o feriado para descansar um pouco, tava precisando descansar, volta na segunda-feira aqui ao comando do programa, junto com a Isabela Mota. Eu, Alexandre Bentivoglio e o Arthur Coelho seguimos por aqui atualizando, girando as principais notícias do dia. A deputada federal Érica Hilton do PSOL defende o fim da escala 6x1, diz que o modelo prejudica a dignidade dos trabalhadores. Em uma entrevista hoje, durante as atividades do Dia do Trabalhador, ela classificou o regime como uma forma de escravização moderna e afirmou que a jornada impede qualidade de vida. Segundo a parlamentar, o impacto é ainda maior sobre mulheres que acumulam trabalho formal e tarefas domésticas. Érica Hilton também propõe a redução da jornada sem corte de salários e de forma gradual, com base em estudos e experiências internacionais. Essa discussão avança no Congresso, deve ser analisada por uma comissão antes de uma eventual votação em plenário.
9: E a ex-ministra do Planejamento e pré-candidata ao Senado por São Paulo, Simone Tebet, do PSB, afirma que o Brasil não vai quebrar com o fim da escala 6x1. A declaração foi feita hoje durante atos do Dia do Trabalhador em defesa da redução da jornada sem corte de salários. Segundo ela, o país já adotou medidas importantes no passado, como férias de 30 dias e 13º salário, sem impacto econômico negativo. A fala reforça o debate sobre a proposta que reduz a carga semanal de trabalho e está em discussão no Congresso Nacional.
8: O Supremo Tribunal Federal julga se o prefeito de Sorocaba, Rodrigo Manga, pode continuar no cargo. A análise envolve a decisão do ministro Cássio Nunes Marques, que permitiu o retorno dele à prefeitura após mais de 4 meses de afastamento. O julgamento ocorre na segunda turma da corte e pode se estender até o dia 11 de maio. Os ministros vão decidir se mantém Manga no cargo ou se ele volta a ser afastado. O prefeito é investigado por suspeitas de irregularidades em contratos da saúde no âmbito da operação Copia e Cola.
9: O Supremo Tribunal Federal realiza um julgamento importante sobre a desoneração da folha de pagamentos. Os detalhes com Márcio Rocha.
3: Mesmo com a decisão da maioria dos ministros de declarar inconstitucional uma lei de 2023 que trata da desoneração da folha de pagamento, o acordo entre o Palácio do Planalto e o Congresso Nacional está mantido pelo Supremo Tribunal Federal. O placar foi de 8-2 e o plenário presencial da Corte analisou trechos da legislação que trata do benefício para municípios e os 17 setores da economia que mais empregam no Brasil. A desoneração foi prorrogada, mas acabou suspensa pelo ministro Cristiano Zanin, que alegou que o texto não trouxe a previsão de fonte de receitas, além de não estimar o impacto de 20 bilhões de reais nas contas públicas. No entanto, no ano seguinte, o governo e o Congresso fecharam um acordo prevendo uma reoneração gradual. A Advocacia Geral da União tinha apresentado uma ação que questionou a validade da prorrogação, mas como o acordo foi feito após esse processo, o Supremo decidiu manter o julgamento.
8: O Fundo Monetário Internacional anuncia a saída do economista-chefe Pierre-Olivier Gourinchat após 4 anos do cargo. O francês ocupava a função desde 2022. Ele deixa o posto em julho para retornar à vida acadêmica na Universidade da Califórnia, em Berkeley. Durante a gestão, o agora ex-economista-chefe liderou análises sobre inflação global, pandemia e tensões geopolíticas. O FMI ainda não anunciou quem será o substituto dele no comando dessa prestigiosa colocação e responsável por análises da área econômica.
9: Um imigrante cubano morre sob custódia do Serviço de Imigração dos Estados Unidos em um centro de detenção na Geórgia. Danny Adam Gonzalez, de 33 anos, foi encontrado sem reação dentro da cela e declarado morto pouco depois. As autoridades americanas tratam o caso como suspeita de suicídio, ainda sob investigação. O centro de detenção é operado por uma empresa privada e já foi alvo de críticas por condições e também atendimento. A morte acontece em meio ao aumento no número de imigrantes detidos e ao crescente de óbitos sob custódia nos Estados Unidos.
8: O presidente dos Estados Unidos, Donald Trump, indica que pretende continuar a guerra contra o Irã, mesmo sem autorização do Congresso. Prazo legal de 60 dias para obter o aval terminou nessa sexta, segundo a Lei de Poderes de Guerra americana. O governo argumenta que um cessar-fogo interrompeu a contagem desse prazo e que por isso não seria necessário pedir essa autorização. A interpretação gera críticas de parlamentares, claro, que afirmam que a Constituição exige o aval do Congresso para a continuidade do conflito.

0: Agora, 7:12, um dos assuntos dessa sexta-feira foi o lançamento oficial, começo de venda nas bancas das figurinhas da Copa do Mundo, o álbum da Copa do Mundo, tão tradicional dos anos em que há o Mundial. E a gente também nota um aumento nos preços, né? Cada vez mais caro para você conseguir entrar nessa onda para colecionar essas figurinhas. O Cleverson Bravo tá com a gente a partir de agora para trazer mais detalhes sobre esse peso cada vez maior no bolso. Boa noite para você, Cleverson.
1: Oi, Alexandre, boa noite para você, Arthur, todo mundo que nos acompanha aqui na programação da Band News. Como você citou, tem muita gente ansiosa pela Copa, tem muita gente ansiosa pela folga nos dias de jogos na Copa do Mundo, mas tem gente que também está bem ansiosa pelas figurinhas, por completar um álbum que é uma tradição já reconhecida desse período de Copa do Mundo a cada 4 anos. Como você citou, Alexandre, está cada vez mais difícil conseguir completar um álbum. Em 2026, só para quem está nos acompanhando ter uma ideia, para completar o álbum vai ser o dobro da edição anterior, que foi há 4 anos, em 2022. Lá na Copa do Catar, o álbum tinha um custo, que a gente pode chamar de custo teórico, de R$550. Por que teórico? Isso significa se você comprasse e não encontrasse nenhuma figurinha repetida, o que é altamente improvável. Então, hoje, esse valor passa de R$1.000. Então, se você investir R$1.000, você tem a chance de completar o álbum. Só que é um preço teórico, porque existe sempre a possibilidade das figurinhas repetidas. A gente lembra que são 980 figurinhas no álbum deste ano, são 112 páginas, e a gente tem que lembrar também que o número de figurinhas aumentou exponencialmente por conta também do número de participantes, que agora é de 48 seleções, é a maior Copa do Mundo com o maior número de representantes. Em 2022 eram 670 figurinhas, então também aumentou bastante. O preço do álbum, ele varia. Então tem aquele de brochura, que custa R$ 24,90, tem também o de capa dura, que custa R$ 79,90, e tem uma edição premium, que custa R$ 359,90. A gente lembra também que o envelope com as figurinhas, são 7 figurinhas por envelope, ele custa R$1. É possível comprar, então, como você disse, Alexandre, pelas bancas. Começou hoje, nesse feriado do dia 1º de maio. Também é possível comprar pela internet. Copa do Mundo, a partir do dia 11 de junho, vai até o dia 19 de julho. Inédita também a Copa do Mundo em 3 países, Canadá, Estados Unidos e México. E é claro que com uma ampla cobertura aqui da Rede Band News, viu, Alexandre e Arthur?
2: Eu acho que seria importante, ô Cleverson, os amigos, né, já começarem a organizar grupos, comunidades para trocar essas figurinhas, porque você gasta R$1, às vezes vem todas repetidas que você já tem, aí faz como, hein? Vai gastar uns 1.500 para.
1: Tradição, inclusive. Essa é uma tradição, inclusive, porque os próprios comércios, eles já, Curitiba, isso é muito comum, os comércios, eles preparam esse tipo de grupos para as pessoas se reunirem e trocarem exatamente as figurinhas. Como você citou, é muito difícil não conseguir aquelas repetidas, né? Acabar tendo figurinha repetida, então o comércio costuma promover esse tipo de troca mesmo.
0: Obrigado, Cleverson, que volta ao longo da programação com mais informações. Agora são 7:16.

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2: Estamos começando a coluna Giro Business. O tema da semana, o setor pet. E na minha companhia, a CEO da Pet Love, Thalita Lacerda. Thalita, muito bom te ter no Giro Business, dado o nosso propósito, levar as pessoas conhecimento e hoje sobre o setor pet. Vamos lá. O Brasil é hoje o terceiro maior mercado do mundo pet. Não menos importante, o Brasil tem quase 2 pets por residência, sendo mais exato, 1,8. Ao que se atribui isso? Por que o Brasil é tão humanizado e gosta e adere tanto ao setor pet, aos bichinhos queridos?
3: Porque no Brasil os pets são parte das famílias. Nós temos mais de 67% dos lares no Brasil com um pet. Isso faz com que a gente tenha mais pets do que crianças no Brasil. E dado o movimento de humanização do pet, né, a gente projetar as nossas necessidades nos animais de estimação, isso leva a gente querer cuidar melhor deles, né? Isso começa por alimentação. Então o mercado de ração no Brasil, ele movimenta grande parte do setor e faz com que o Brasil seja o terceiro maior mercado do mundo. Tem outras categorias em que a gente vê que aí a gente não é terceiro, a gente é 10º, 15º, 20º, então tem um grande potencial também de aprofundar esse cuidado.
2: Thalita, vamos falar de humanização? Na pandemia se percebeu muito, quer dizer, o pet saiu da cozinha e passou a dormir na cama. Isso ajuda o setor, isso vem criando, vamos dizer, um aumento de consumo, de faturamento e de integração do pet com a família?
3: Sim. Durante a pandemia, esse movimento ele se intensificou, mas é algo que acontece há muitos anos e que acontece em outros países também, né? Quanto mais perto da cama, mais humanizado é o pet. E mais a gente tende a cuidar dele, né? Então, quando o pet está dormindo com a gente, o pet tem que estar cheiroso, limpo, então isso leva à necessidade do banho. A gente quer cuidar da saúde, então a gente contrata um plano de saúde, a gente leva no médico veterinário. Então, tudo isso direciona o crescimento.
2: Obrigado, Thalita. Thalita Lacerda, CEO da Pet Love e minha entrevistada durante toda a semana.

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3: Novo programa de renegociação de dívidas promete descontos de até 90% e vai permitir uso de parte do FGTS. Detalhes serão anunciados segunda-feira pelo governo.
4: Força-tarefa descobre esconderijos do garimpo ilegal, terra indígena em Mato Grosso. Os bunkers guardavam equipamentos para extração de ouro e uma tonelada de explosivos.
3: Violência contra a mulher, casos de feminicídio disparam no estado de São Paulo, com média de um assassinato por dia no primeiro trimestre.
4: Deslizamentos de terra durante temporais causam 4 mortes em Pernambuco. Casas foram atingidas em Olinda e no Recife.
3: Aprovada pelo Congresso, redução de penas para condenados pelo 8 de janeiro terá de passar pelo Supremo.
4: E você vai ver também nessa edição.
3: Aumento do custo de vida é foco principal de protestos do 1º de maio pelo mundo. Na Turquia e na França, houve confronto de trabalhadores com a polícia.
5: Começa a valer o Acordo de Livre Comércio Mercosul-União Europeia, que vai ampliar o mercado para produtos brasileiros e baratear as importações.
3: Petrobras aumenta outra vez o querosene de aviação.

0: deve encarecer passagens.
1: Perto de obras que exaltam o imperialismo britânico, uma estátua do artista de rua Banksy causa polêmica numa praça em Londres.
2: Pode ser algum sinal pra gente, né, na sociedade.
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5: Olá, boa noite pra você.
6: Boa noite. Foi preso um homem acusado de matar a ex-mulher e atirar contra a filha dela, que tentou ajudar a mãe. O crime foi em Guarulhos, na Grande São Paulo.
5: Os casos de feminicídio no estado bateram recorde no primeiro trimestre deste ano. Quase um assassinato por dia.
7: Anderson Pereira foi encontrado pela polícia em Itaquaquecetuba, Grande São Paulo. O acusado foi levado para uma delegacia em Guarulhos, onde o crime aconteceu. E vai ficar preso preventivamente. Ele matou a tiros a ex-companheira Sara de Lima, de 44 anos. Nessas imagens dá pra ver o momento em que ele chega na casa da vítima, desce do carro, pega a filha do casal, de 2 anos, e entra na casa, armado. Momentos depois, dá pra ouvir os disparos. São 6 tiros. O criminoso sai arrumando a arma na cintura e vai embora. Sara, atingida no peito, morreu no local. Os gritos são da filha mais velha de Sara, de 23 anos, que também foi baleada. Ela segue internada. Além dela e da bebê, outras 2 filhas de Sara também presenciaram um crime. Uma delas, de 14 anos, foi atingida de raspão. Sara foi enterrada hoje em Guarulhos. A mulher havia terminado o relacionamento com o assassino há 2 anos, mas os dois ainda tinham contato por causa da filha do casal. Essa amiga da vítima conta que o criminoso era possessivo e violento.
8: E a Sara tinha medo dele. Ela tinha medo, ela achava que ele não ia fazer nada.
7: Anderson tinha histórico de agressão contra mulheres. Em 2021, outra ex-companheira denunciou ameaças à polícia e conseguiu uma medida protetiva. O estado de São Paulo bateu mais uma vez recorde de feminicídios. De janeiro a março deste ano, 86 mulheres foram assassinadas. Isso dá quase um feminicídio por dia. No ano passado, no mesmo período, foram 61. O aumento é de mais de 40%.
9: Precisa virar uma ameaça contra esse agressor. Ele deve sentir a presença do Estado na polícia, do controle. E isso precisa ser cotidiano. A mulher precisa ter meios de acionar alertas, pedidos de proteção. Sem isso, a gente não consegue vencer essa batalha.
7: A Secretaria de Segurança Pública informou que deve criar um plano de metas no enfrentamento à violência contra a mulher e ampliar as redes de proteção.
6: 8 policiais militares do Rio Grande do Sul foram afastados depois de uma denúncia de tortura. Os PMs agrediram um homem, colocaram drogas no carro dele para tentar incriminá-lo.
10: Os vídeos são de maio de 2025. Eles foram encontrados no celular de um dos brigadianos afastados.
11: Que nós temos nessa turma. E é forte os brigadianos, tá?
12: Ah, ele caiu.
10: A vítima estava sendo monitorada sem autorização legal por suspeita de tráfico de drogas. O homem, de 38 anos, foi abordado pela força tática do pelotão de Torres na Estrada do Mar. De acordo com a defesa, depois dos agentes não encontrarem drogas, deram socos e chutes na vítima.
11: Só comigo. Não tem outro lugar. Tem outro lugar. Nunca faz.
13: Você faz.
11: Eu vou ter que quebrar todos os dentes da
13: frente. Levanta.
11: Eu vou ter que quebrar todos os dentes da frente hoje.
13: Se tu cuspir, tu vai ver.
11: Olha, eu vou te quebrar todos os dentes. Olha pra mim. Tu sabe que eu vou quebrar todos os teus dentes, né? Olha pra mim. Não te faz, que vai ser pior. Eu te boto dentro da viatura e te mato.
10: Além das agressões, os brigadianos teriam chamado o reforço de colegas, que teriam levado maconha e colocado no carro da vítima. A investigação foi conduzida pela Corregedoria da Brigada Militar e terminou nesta semana com o afastamento de 8 policiais. Eles foram indiciados por tortura física e psicológica, fraude processual e falsidade ideológica. Agora eles serão submetidos à apuração de responsabilidade e eventual permanência na instituição.

0: Os brigadianos ainda serão julgados pela justiça militar. A vítima teve a mandíbula fraturada. Ele ficou 3 meses preso até a defesa ter acesso aos vídeos e conseguir um alvará de soltura.
1: Uma advogada foi presa depois de arrastar um oficial de justiça no capô do carro em Caruaru, Pernambuco. Ela tentava fugir com o veículo, que era alvo de busca e apreensão. A mulher vai responder por tentativa de homicídio, desobediência e direção perigosa.
2: Outra cena absurda. Uma mulher parou o carro na rua e abandonou um cachorro em Campinas, no interior de São Paulo. O crime foi filmado por policiais que faziam patrulhamento. Ela foi presa em flagrante. A suspeita é advogada, mas parece não saber, né, que o abandono de animais é crime de maus tratos. O cachorro foi levado para uma ONG e vai ser encaminhado para adoção.
3: Ainda hoje, reportagem exclusiva revela bunkers do garimpo ilegal em terra indígena em Mato Grosso. Uma força-tarefa já encontrou 1 tonelada de explosivos usados na mineração e destruiu mais de 20 desses esconderijos. Você vai ver já já.
2: Falar agora de saúde, os casos de dengue esse ano, eles caíram em relação ao ano passado, mas ainda preocupam. Além de eliminar os focos do mosquito, outra arma é contra a doença é a vacina.
4: Quem vê o Fábio ativo assim não imagina como ele estava 2 semanas atrás. O caminhoneiro teve dengue hemorrágica, a mais grave. Ficou 7 dias internado, 4 na UTI.
5: Tinha medo de não voltar mais para casa, né? Você vê seu corpo sentir toda a reação da dengue, você sentir dores, você se sentir fraco, você... É muito difícil.
4: Esse ano, no Brasil, foram registrados quase 230 mil casos. O número de mortes chegou a 101. Outras 215 são investigadas. Uma redução de 75% em relação ao mesmo período do ano passado. Mas a situação ainda preocupa. A incidência da doença é maior em Goiás, São Paulo, Minas Gerais e Tocantins.
6: E a vacina é a melhor maneira de se prevenir. Em São Paulo, desde o início da campanha em fevereiro, foram aplicadas quase 130 mil doses contra a dengue. A partir de segunda-feira, a imunização será ampliada para trabalhadores da saúde que atuam em unidades públicas e privadas e também para quem tem 59 anos.
4: No país, a vacina é oferecida ainda para crianças e adolescentes entre 10 e 14 anos.
7: O indivíduo que é vacinado, ele tem 80% de efetividade com a intervenção para diminuir o risco de que, uma vez infectado pelo vírus da dengue, ele desenvolva formas graves.
4: Fique atento aos sintomas que podem começar de uma hora para outra e duram entre 5 e 7 dias. Febre alta, dor no corpo e articulações, dor atrás dos olhos, manchas vermelhas no corpo e, em alguns casos, hemorragia, dor abdominal e vômitos.
7: E uma vez que a gente consiga ampliar esse programa de vacinação para as diversas faixas etárias, seguramente nós vamos diminuir muito o impacto no que diz respeito à hospitalização e, claro, em relação às sequelas e mortes.
1: Temporais que atingiram o estado de Pernambuco hoje causaram 4 mortes e muitos estragos. Houve deslizamentos de terra e moradores precisaram ser resgatados da enchente.
8: Um desmoronamento de terra atingiu 3 casas em Olinda, região metropolitana do Recife. 3 pessoas foram resgatadas com vida. Uma mulher e a filha de 6 meses morreram soterradas.
9: A gente aqui está desesperada, querendo que dê uma solução, tira o corpo dela dali com a criança, que não está sendo fácil para a gente, vizinho, parente, está sendo muito difícil.
8: Também em Olinda, uma grávida de 8 meses deixou tudo para trás antes que fosse tarde demais.
10: Perdi tudo, irmão. Perdi bujão, fogão, geladeira, perdi tudo. Eu não tenho mais nada, do saco, roupa do couro e a cachorra.
8: Em outro bairro, uma cadeirante ficou presa no alagamento. No Recife, um deslizamento atingiu 2 casas. Uma mulher de 24 anos e o filho de 7 anos morreram. O marido e a filha de 1 ano e 6 meses foram socorridos. Em outro ponto, os bombeiros resgataram famílias das casas, porque a água tomou conta de boa parte da rua. Uma mulher grávida foi transportada junto com o marido no bote.
11: Isso é uma revolta. É uma revolta, isso é uma miséria. Isso é uma miséria, eu tô grávida. Imagine eu com minhas partes íntimas desse rio.
12: Tá, a situação muito grave, tudinho. É muita água, perdendo tudo lá.
8: Além dos bombeiros, vizinhos, parentes e amigos ajudaram a resgatar os moradores que não conseguiam sair de casa por conta da inundação. Esta moradora ajudou uma vizinha a sair de casa.
9: Uma senhora de 91 anos, o ano passado eu ia pegar ela nas costas agora de novo, porque dentro da casa dela dá 3 metros dentro da casa dela.
1: Que situação, hein? Choveu forte também na Paraíba. Uma cratera se abriu numa rodovia depois que um reservatório transbordou. O asfalto cedeu nesse ponto que liga, a estrada que liga Pedras de Fogo até a capital. E há risco de novos desmoronamentos. A chuva também causou alagamentos na capital João Pessoa. Vamos agora falar da previsão para o primeiro fim de semana de maio, que tem alerta de chuva. A gente vê aqui que uma frente fria avança pelo sul e isso pode provocar, inclusive, temporais e chega até Mato Grosso do Sul. Já no Nordeste é a umidade que chega do oceano que mantém a chuva no litoral. O perigo está maior no extremo norte gaúcho, bem ali na divisa com Santa Catarina, onde pode ter muita ventania também, mas a chuva avança em parte do interior do Paraná. No litoral do Maranhão, Piauí, Ceará, Rio Grande do Norte e também da Paraíba, onde a gente já mostrou que está chovendo muito, a chuva vai continuar. Enquanto isso, no interior do Brasil tem uma massa de ar seco que impede a formação de nuvens. Isso também atinge o Paraná, que inclusive hoje decretou emergência hídrica por causa dessa seca prolongada que afeta níveis dos rios e o abastecimento de água. Vamos ver como é que fica a capital paulista? Ó, sábado de sol, de calor, 29 de máxima, com algumas pancadas de chuva. Aí no domingo tem virada, vem chuva mais forte e a gente vai sentir friozinho. De 21 graus, mas é passageiro, viu? Outras 4 capitais também com chuva forte amanhã. Porto Alegre, 22 graus, Florianópolis, 23, Recife, 29 e Fortaleza, 28.
2: Agora, no destaque internacional, Donald Trump disse estar insatisfeito com a nova proposta do Irã para encerrar o conflito no Oriente Médio.
12: A nova proposta iraniana não foi suficiente para levar os dois lados de volta à mesa de negociações. Sem detalhar o conteúdo, Donald Trump disse não estar feliz.
13: They want to make a deal, but I'm not satisfied with it, so we'll see what happens. They made strides, but I'm not sure if they ever get there.
12: Na proposta anterior, já rejeitada, o Irã não abria mão de manter seu programa nuclear e o controle de navegação em Hormuz, mas indicou que poderia reabrir completamente o estreito se os americanos suspendessem o bloqueio aos portos iranianos e se comprometessem com o fim definitivo do conflito. Sem indicação do acordo, o conflito a partir de agora pode se tornar inconstitucional. Termina nesta sexta-feira, 1º de maio, o prazo previsto pela lei americana que obriga o presidente a pedir autorização ao Congresso para continuar a ofensiva. A Constituição dos Estados Unidos permite que o presidente inicie por conta própria uma intervenção militar para responder a uma situação de emergência, mas só até 2 meses. Depois desse período, a autorização do Poder Legislativo é obrigatória. Ao ser questionado sobre o prazo, Trump sinalizou que não vai buscar a permissão no Congresso. Diante da possibilidade de retomada dos ataques, o regime do Irã afirmou que, se voltar a ser alvo, vai responder com ações longas e dolorosas a posições americanas no Oriente Médio.
1: E a Petrobras anunciou hoje um aumento de 18% no querosene de aviação, o que vai elevar o custo das companhias aéreas e impactar o preço das passagens. É mais uma consequência da alta do petróleo por causa do conflito no Irã. No mês passado, a Petrobras havia anunciado um aumento de 54%, dividido em parcelas. A primeira também foi de 18%.
2: E o governo deve detalhar na segunda-feira o novo programa de renegociação de dívidas. A promessa é liberar parte do FGTS para a quitação das dívidas com desconto de até 90%.
14: Um problema comum atinge metade das famílias no Brasil quando se deita a cabeça no travesseiro à noite para dormir. A preocupação com as dívidas.
15: A gente tenta ajustar do máximo para poder fechar a conta e conseguir pagar tudo, todo mês.
14: Segundo o Banco Central, com dados de fevereiro, quase 30% da renda das pessoas está comprometida com o pagamento de parcelas.
16: Só a dívida de cartão de crédito mesmo. E para alinhar, a gente tenta pagar daquilo, da forma que a gente consegue, né?
14: A dor de cabeça de milhões de pessoas tem reflexos no governo. Ainda

0: Ele segura uma bandeira que cobre seu rosto e está com um dos pés na borda do pedestal, indicando que está prestes a cair. Com a curiosidade do povo, vem uma série de perguntas. É um patriota que não enxerga? Um político que toma decisões cegas por idealismo? Está protegido ou apagado? Está marchando por algo ou sendo levado por algo maior do que ele? Não há resposta pronta. E é justamente aí que a obra se destaca. Banks sempre operou nesse território desconfortável. Foi assim com o mural das crianças olhando para o céu, que muitos interpretaram como uma crítica sobre a crise de moradia em Londres. Ou então com o juiz retratado agredindo um manifestante em frente ao Superior Tribunal da Inglaterra, num momento em que as pessoas foram condenadas por protestarem. Banks usa a arte para tocar em feridas da sociedade.
1: Mais enigmático do que as obras é o artista, porque enquanto milhões de pessoas veem o que ele faz, ninguém sabe ao certo quem ele é. E esse mistério todo torna o personagem Banks ainda mais intrigante.
0: Uma longa reportagem da agência Reuters trouxe uma identificação. Robin Cunningham, que teria trocado o nome para David Jobs, um britânico nascido em Bristol em 1973. Segundo a apuração, registros antigos, viagens internacionais e até um documento policial esquecidos por mais de 2 décadas apontam para esse nome. Coincidências demais para serem ignoradas. O que também não ficou de lado é o sucesso que a estátua está fazendo. O Conselho da Cidade informou que a obra não será removida. Entre fotos e vídeos, a admiração da arte e as suposições sobre a real identidade de Banks.
2: Daqui a pouco, começa a valer o acordo União Europeia-Mercosul. Veja o que muda para o Brasil. E TRS fazem plantão neste feriadão para atender quem precisa atualizar ou tirar o título de eleitor. Prazo termina na próxima quarta-feira. Os detalhes já na reportagem.
3: Aprovada no Congresso, a redução das penas para os condenados do 8 de janeiro pode parar no Supremo Tribunal Federal. Quem conta pra gente é o Pedro Teixeira.
4: O projeto da dosimetria abre caminho para a redução de penas por 2 crimes específicos: golpe de Estado e abolição violenta do Estado Democrático de Direito. Antes, as penas eram somadas. Agora deve prevalecer a pena do crime mais grave, no caso, golpe de Estado. Mas a diminuição não é automática. As defesas precisam entrar com um pedido no Supremo, que vai analisar caso a caso.
5: A grande consequência será o cálculo da progressão do regime fechado para o regime semiaberto, pondo uma previsão, o tempo de redução de pena de Jair Bolsonaro e dos outros associados ao 8 de janeiro é algo em torno de redução de pena de 5 anos e 1 mês, o que prevê que ele passe para o regime semiaberto entre 2, 3, no máximo 4 anos já estará no regime semiaberto.
4: As defesas só podem entrar com o pedido no Supremo depois que a lei começar a valer. O presidente Lula já avisou que não vai promulgar o texto depois de 48 horas da derrubada do veto. A tarefa deve ficar com Davi Alcolumbre. O governo acompanha com preocupação a aproximação do presidente do Senado, Davi Alcolumbre, com a oposição. Além da derrubada do veto sobre a dosimetria, o movimento resultou numa derrota histórica: a rejeição da indicação de Jorge Messias ao Supremo. Parlamentares da base afirmam que a negociação envolveu o arquivamento definitivo de uma CPI para investigar o escândalo do Banco Master. A oposição, no entanto, nega o acordo.
6: Não teve acordo nenhum. Eu, como líder da oposição, lidero mais de 100 parlamentares na Câmara de Deputados e em nenhum momento eu fui procurado para qualquer tipo de acordo.
4: Como reação imediata, os deputados governistas prometem pressionar pela criação de uma CPI. Um pedido do PSOL e da Rede para instalar a comissão já conta com o apoio de 181 deputados e 35 senadores. O presidente Lula também estuda uma contraofensiva. Já avisou a aliados que não vai abrir mão de indicar um novo ministro para o Supremo. Parte dos auxiliares defende o nome de uma mulher. O presidente do Senado, Davi Alcolumbre, já sinalizou que não vai colocar em votação nenhuma indicação para o STF até as eleições em outubro.
2: Bom, e o Pedro Teixeira já está de volta aqui com a gente, só que agora ao vivo.

0: Inclusive, para falar de um outro assunto, o ex-presidente Jair Bolsonaro passou hoje por uma cirurgia no ombro. Por favor, Pedro, boa noite, suas informações.
1: Tudo bem, Adriana? Boa noite para você e para todos que nos acompanham no Jornal da Band. A equipe médica informou em nota que o procedimento ocorreu sem nenhuma intercorrência. A cirurgia foi autorizada pelo ministro Alexandre de Moraes. Bolsonaro passou por um procedimento de reparação do manguito rotador. O manguito rotador é um grupo de quatro músculos e tendões que ajudam a estabilizar e também movimentar a articulação do ombro. Quando o tratamento com fisioterapia ou com medicamentos não é suficiente, a cirurgia de reparo é necessária para proporcionar uma melhor qualidade de vida ao paciente. Preso em regime domiciliar por conta dos atos do dia 8 de janeiro, Bolsonaro não tem previsão de alta. Volto com vocês.
2: Imagens exclusivas revelam esconderijos do garimpo ilegal numa terra indígena em Mato Grosso. E neles, uma força-tarefa já encontrou cerca de uma tonelada de explosivos.
3: Um, dois, três.
4: Olha o gerador aí dentro.
5: Mais um bunker.
6: Escondidos debaixo da terra, os agentes encontram estruturas que revelam a tática do garimpo ilegal. São bunkers bem camuflados, construídos para tentar enganar a fiscalização.
7: Na área de Cururu.
8: Aqui dentro tem alguns motores, geladeira, freezer, tem um motorzinho ali, freezer.
9: Só que esse é um bunker mais estruturado, né? Ele, ele tem mais reforço.
8: Mantimentos, peças, tudo.
6: Por fora, nada chama atenção, mas por dentro, os garimpeiros montam verdadeiros esconderijos.
10: Então, estruturas, algumas são bem grandes, da pessoa conseguir ficar em pé dentro, não é uma coisa que você tem que rastejar. Estruturas que estão bem, bem montadas, com madeiras fazendo escora, então é algo bem sofisticado e é uma novidade realmente.
6: A descoberta foi feita durante uma grande operação do governo federal na terra indígena Sararé, no Mato Grosso, que ocorre há pouco mais de um mês. É uma força-tarefa com diversos órgãos, Polícia Federal, IBAMA, FUNAI, Força Nacional e Ministério da Defesa. O objetivo, retirar garimpeiros ilegais. 22 bunkers já foram destruídos. Nestes locais, os garimpeiros guardam até materiais perigosos.
10: A gente já recolheu, entre inutilização, quase 1.000 quilos de explosivo, né? Que é um número bem, bem elevado. Então isso fica tudo escondido nesses bunkers aí.
6: Cerca de 6% da terra indígena Sararé já foram impactados pelo garimpo ilegal. A pressão sobre a área aumentou com a valorização do ouro no mercado internacional. 369 pessoas foram presas. Em outubro do ano passado, o Jornal da Band mostrou em uma série de reportagens flagrantes do garimpo ilegal na terra indígena Sararé, onde há áreas também com a presença do crime organizado. O ouro que move essa cadeia criminosa segue para os grandes centros, onde é transformado e passa a ser vendido sem nenhum tipo de controle. Depois, essas joias acabam sendo também alvos de assaltantes nas ruas.
11: Daqui a pouco, foi dada a largada, começa a venda do álbum de figurinhas da Copa, tradição que une crianças e adultos. E um hábito muito comum que faz mal à saúde e prejudica o sono, jantar tarde. É já já.
0: Talvez você nunca tenha ouvido falar de novelinhas de frutas. É uma invenção da inteligência artificial. E essas novelinhas invadiram as redes e fazem sucesso com a criançada. Mas atenção, porque essa trend não é indicada para o público infantil e virou alvo de investigação.
12: O roteiro é para adultos. Uma jovem flagra a traição da avó e do namorado. O marido que obriga a mulher a se prostituir. Um jovem que perde o emprego e é incentivado a entrar para o tráfico de drogas.
13: Deixa eu te levar para falar com os caras, sem compromisso, só para ouvir que cara os caras da boca.
12: São as novelas de frutas. Aqui no Brasil, os enredos curtos, protagonizados por frutas e legumes, exploram desde situações do cotidiano a cenas de violência, sexo, brigas e bailes funks. Se tornaram um fenômeno nas redes sociais e uma preocupação na casa da lei.
4: que recomendou para ele?
7: A própria plataforma. E olha que a nossa, que o aplicativo que ele utiliza é especialmente para crianças, né? Tem ali a idade, a gente colocou ali 6 anos de idade, então só pode, né? Teoricamente deveria aparecer somente conteúdos adequados. Mas aí burlou todo o sistema e aparece no meio da rolagem algumas sugestões de conteúdo para criança.
14: Toda embalada em uma roupagem bastante lúdica, personagens e cenários muito coloridos, tudo parecendo um desenho animado. Um convite e tanto para o público infantil que consegue acessar esse tipo de conteúdo livremente, sem nenhuma restrição.
12: O Ministério dos Direitos Humanos denunciou o caso à Agência Nacional de Proteção de Dados por indícios de violações ao novo ECA digital, em vigor no Brasil desde março.
15: Quando esse tipo de conteúdo é disponibilizado sem o que prevê o ECA, a classificação adequada, sem barreiras etárias efetivas ou impulsionado por sistemas de recomendação, pode haver aí uma afronta aos deveres de prevenção, mitigação de risco e proteção integral previstos no ECA digital.
12: Um dos principais pontos da lei que entrou em vigor é a proibição da autodeclaração de idade, obrigando as plataformas a usarem mecanismos de verificação. Este e outros pontos, no entanto, ainda estão em fase de regulamentação, que deve ser concluída até o fim do ano.
16: Deve-se apurar aqui se esses conteúdos não violam por si só a legislação, porque são conteúdos que podem conter atos criminosos e ilícitos e incitação de atos ilícitos que devem ser apurados.
2: E escondidos atrás de um desenho, né? Um arzinho infantil que não tem nada de infantil. Fazer um alerta aqui, olha, jantar tarde aumenta o risco de problemas intestinais, além de prejudicar o sono. Pessoas estressadas são ainda as mais afetadas.
17: O Ricardo está com os hábitos alimentares desregulados. Chega em casa tarde, continua trabalhando no celular e acaba jantando depois das 10 da noite. O resultado, quando consegue dormir, já é de madrugada.
18: Eu acordo cansado, da mesma forma, indisposto, parece que eu tô cheio ainda.
19: Por isso que não toma café da manhã?
18: Por isso que não toma café da manhã.
17: Quem consome cerca de 25% de suas calorias diárias depois das 9 da noite e tem altos níveis de estresse, tem até 150% mais chances de desenvolver alterações intestinais. Aumenta a sua probabilidade, por exemplo, de ter diarreia ou constipação. É o que aponta uma pesquisa apresentada em um congresso em Chicago, nos Estados Unidos. Depois de analisarem 11 mil pessoas, os pesquisadores descobriram que a combinação de estresse e alimentação noturna aumenta em quase 2 vezes o risco de problemas intestinais, além de diminuir a diversidade da microbiota, o conjunto de organismos que trabalham em funções essenciais para o corpo, como a digestão.
20: Isso vai gerar consequências crônicas no formato das fezes, na consistência das fezes, em relação à dor.
17: Antecipar o jantar e dormir mais é a melhor solução.
21: Tem estudos mostrando que dormir cerca de 1 hora e meia a mais, ele reduz a ingestão de calorias no dia seguinte em 270 calorias.
20: Cozinhar para a semana inteira ou deixar uma comida semi-pronta. Outra opção é trazer lanches ali perto de 5, 6 horas da tarde, que quando chegar no jantar eu não vou estar com tanta fome e vou conseguir comer uma menor carga calórica naquela refeição.
0: Daqui a pouco, a cantora Shakira faz um ensaio para o mega show de amanhã na praia de Copacabana. A gente vê a imagem do palco montado, já está tudo pronto por lá. E claro, muita gente à espera da colombiana para ver esse ensaio. Um mega esquema de segurança foi montado. Vamos acompanhar na reportagem.
22: Show histórico que deve reunir mais de 2 milhões de pessoas, esquema de segurança reforçado. Quase 8 mil policiais civis e militares, guardas e bombeiros vão atuar no show da Shakira neste sábado. Para entrar em Copacabana, o público vai precisar passar por um dos 18 pontos de revista com detectores de metal e quase 300 câmeras de reconhecimento facial. Também foram montadas 78 torres de observação ao longo da praia. Daqui do alto, os policiais conseguem ter uma visão panorâmica e identificar qualquer situação suspeita. Além disso, a polícia também ampliou o número de equipes que vão fazer o patrulhamento no meio do público.
12: Serão 6 grupos, né, formados por 16 policiais que circulam em linha com capacetes brancos no meio da multidão. Então o policial está mais próximo e muito visível e com todas as técnicas que eles utilizam para atuar caso tenha algum distúrbio, alguma necessidade de intervenção.
1: No ano passado, 240 ocorrências foram registradas em Copacabana no dia do show da Lady Gaga, a maioria de furtos de celulares.
3: Já sou acostumado a ir pra show com muita gente, o celular não tem estratégia melhor do que aqui na cintura.
1: Shakira já garantiu, esse vai ser o maior show da carreira dela. Entre as participações especiais, uma está confirmadíssima, Anitta, com quem a colombiana lançou ontem o clipe de Choca Choca. Choca Choca, cuerpo con cuerpo, boca con boca. Antes mesmo de subir ao palco, a Loba, como a cantora é chamada pelos fãs, já transformou Copacabana numa grande pista de dança.
4: É, mas aproveitar essa mulher maravilhosa, esse som lindo, essa energia boa. Eu sou muito da paz, então quanto mais paz, melhor.
2: Há menos de uma semana para o fim do prazo, muita gente encarou filas hoje para regularizar o título de eleitor. Os cartórios também vão funcionar nesse fim de semana.
23: Em Porto Alegre, a fila dobrou a esquina. São eleitores que aproveitaram o feriado para regularizar o título em ano de eleição.
24: Na semana eu não tenho tempo, né? Devido ao trabalho. E hoje, como feriado, daí eu resolvi vir hoje com meu filho. Daí.
25: E durante as semanas, às vezes, tu tem que trabalhar e não tem tempo para fazer isso aí. Então, uma excelente alternativa.
23: Em todo o país, cartórios eleitorais e centrais de atendimento funcionaram nesse dia do trabalho.
26: 6 de maio, próxima quarta-feira, é o último dia para regularizar o título. Quem perder o prazo não vota esse ano e pode enfrentar diversas restrições. Neste fim de semana, os cartórios do país também vão abrir para receber eleitores.
21: Quem votou em 2024 tem garantido o direito de voto em 2026, mesmo sem biometria, porque a biometria não é obrigatória ainda. Então, quem precisa vir aqui? Primeiro, título. Porque aí a pessoa tem que ter o direito de votar, e pessoas que estão com o título cancelado.
23: Muitos jovens como João estão tirando o primeiro título.
27: Minha avó estava dando pilha para eu tirar, minha mãe estava querendo que eu tirasse também, então é basicamente isso, pela família.
23: Mas também tem quem já perdeu as contas de quantas eleições participou. Aos 91 anos, Zeni está pronta para votar.
28: Tem que votar sempre, sempre, não tem idade.
0: É isso aí. Vamos falar agora de uma prática proibida em muitas praias e que sempre dá polêmica. Cadeiras e guarda-sóis montados por barraqueiros para guardar espaço na areia.
29: Muito sol temos, mar também não falta. Agora vai procurar um pouco de espaço lá embaixo. É a areia do Porto da Barra, em Salvador, tendo dono antes mesmo do turista chegar.
30: Se você vir com seu sombreiro e querer se instalar, você vai arrumar uma confusão, uma briga, sem nem porquê, né? Porque o espaço, se for público, é para todo mundo, concorda?
29: São muitos verões de polêmica e uma lei para tentar resolver. Ela determina que os kits só podem ser montados se o cliente pedir, se não tem multa, apreensão e até a perda da autorização para trabalhar aqui. Mas na areia, muitas vezes, isso não funciona.
31: Muita gente, às vezes, não quer, só quer sentar, não quer nem um sombreiro e tá lá já. E aí toma muito espaço, fica muito ruim, de verdade.
29: Esse barraqueiro garante que cumpre a lei.
32: Como eu digo, a praia é pública, o material da gente não. Mas a praia é, a pessoa pode chegar com sua cadeira, seu sombreiro, fica aí até não querer mais, entendeu? A gente tá seguindo a lei, entendeu?
33: A gente chegou, a gente já sabia que tem essa dificuldade, né? De o pessoal já monta as barracas com as cadeiras e tem que chegar cedo. Se chegar tarde, aí não consegue, não.
29: Procurada, a prefeitura, que é responsável pela fiscalização, não respondeu. Balanço de multas ou irregularidades não existe. Queixas de banhistas contra barraqueiros são comuns em praias de todo o Brasil. Há denúncias de extorsão, preços abusivos e até casos de agressões.
2: O Instituto Inhotim, que fica em Minas Gerais, que é uma maravilha, que é o maior museu a céu aberto do mundo, está completando 20 anos e comemora com novas exposições.
34: Em Brumadinho, na Grande Belo Horizonte, uma área equivalente a 100 campos de futebol abriga centenas de obras de arte contemporânea. A exposição Dupla Cura reúne mais de 100 obras do artista Dalton Paula. Pinturas, fotografias e vídeos abordam a representação de pessoas negras na história brasileira.
35: Maravilhosa, forte,
5: plástica, incrível. Eu entrei aqui e fiquei arrepiada.
34: Uma obra que faz referência ao Rio São Francisco é o cartão de visita da exposição Tororama, de Davi de Jesus do Nascimento, artista que cresceu na região.
6: Trabalha com a memória, trabalha com sua família, trabalha com muitas obras que lidam com aquela região, né? Um artista barranqueiro, ou seja, um artista que vive às margens do Rio São Francisco.
34: A mostra Contraplano, de Laís Mirra, aproveita a vista privilegiada para valorizar a arquitetura de Niemeyer.
7: Essa coisa cheia de degraus, arredondado. Essa junção é maravilhosa. A gente vê essa serra linda, essa paisagem maravilhosa.
34: Essas novas exposições fazem parte das comemorações de 20 anos do Instituto Inhotim, o maior museu a céu aberto do mundo. Aqui, o visitante tem uma experiência imersiva, que reúne natureza e arte contemporânea. São mais de 700 obras de artistas de vários cantos do mundo, exibidas ao ar livre em meio a um enorme jardim botânico, com milhares de espécies raras.
8: Tem muita coisa para ver em pouco tempo, então a gente tá tentando fazer o máximo que dá nesse meio período aqui que a gente tá.
34: O museu foi construído na propriedade do empresário Bernardo de Melo Paz nos anos 80. Em 2002, virou uma instituição sem fins lucrativos, ainda com visitação restrita. Foi apenas em 2006 que o local foi aberto ao público e passou a deslumbrar os visitantes.
9: Já vim mais de 10 vezes aqui, eu sempre acho encantador. A junção das obras com a natureza é realmente impactante.

0: Vamos agora ver como foi o dia dos pré-candidatos ao Palácio do Planalto.
1: Olha, em entrevista à Band News TV, o pré-candidato do PL, Flávio Bolsonaro, negou que a oposição ao governo tenha participado de um acordo com o presidente do Senado, Davi Alcolumbre, e o ministro do Supremo, Alexandre de Moraes, para impedir a criação de uma CPI sobre o Banco Master.
2: Imagina eu fazendo acordo agora com Alexandre de Moraes. O algoz do presidente Bolsonaro, quem armou toda essa farsa para perseguir não apenas o meu pai, mas centenas de outros brasileiros. Não teve essa conversa com o ministro Alexandre de Moraes de forma alguma.
1: Já Romeu Zema participou da gravação do programa Canal Livre da Band, que vai ao ar no domingo. O pré-candidato pelo Novo criticou a carga tributária no Brasil.
3: Nós temos uma carga tributária hoje que é insuportável para o setor produtivo. Por isso que o Brasil não consegue exportar, ser competitivo. O empreendedor, o empresário brasileiro, todos os dias ele calça uma botina de chumbo e tem de correr com países que têm tênis. Agora...
1: Já o pré-candidato do PSD, Ronaldo Caiado, cumpriu agenda em Goiânia, onde participou da Marcha para Jesus.
4: Várias manifestações pelo Brasil marcaram as comemorações do 1º de maio.
5: No Dia do Trabalhador, um pagodinho na Grande São Paulo.
6: Incentiva todo mundo, o pessoal que tá trabalhando cansado, vem se divertir.
7: Uma folguinha em plena quinta-feira é perfeito, sexta-feira, né?
5: O evento foi organizado pelo Sindicato dos Metalúrgicos e outras 25 entidades. O ex-ministro da Fazenda e pré-candidato ao governo de São Paulo, Fernando Haddad, discursou.
8: A batalha do ano é fazer o Congresso aprovar antes das eleições... a revisão da jornada 7x1. Já está no Congresso e se não tiver mobilização da classe trabalhadora, isso vai ser adiado, vai ser adiado.
5: E foi essa a principal bandeira levantada na maioria das manifestações pelo país. Na capital paulista ainda teve um ato organizado pela esquerda no centro da cidade e outro por movimentos de direita na Avenida Paulista. Em Cascavel, no Paraná, uma tradição no Dia do Trabalho que já dura quase 3 décadas.
9: Coisa mais linda do mundo. O maior costelão do sul do mundo.
5: 17 toneladas de costela para alimentar cerca de 25 mil pessoas.
10: Para que tudo isso seja possível, são mais de 1000 voluntários envolvidos. Pessoas de Cascavel, do Paraná, do Brasil e de todo o mundo que fazem parte desse momento tão importante para Cascavel.
11: Bastante carne, bastante gente reunida, né? Povo confraternizando aí, todo mundo feliz.
0: Donald Trump anunciou que vai elevar para 25% a tarifa cobrada de carros e caminhões exportados de países da União Europeia. Segundo o presidente americano, a medida entra em vigor na próxima semana. Trump alegou que o bloco europeu não está cumprindo o acordo comercial com os Estados Unidos. O presidente da Comissão de Comércio Exterior da União Europeia disse que a decisão deixa claro que os americanos não são confiáveis.
4: Começou a valer hoje o Acordo de Livre Comércio Mercosul-União Europeia. Ainda é provisório, porque os parlamentos de todos os países têm que ratificá-lo. O do Brasil já fez. Veja onde o Brasil pode ganhar na reportagem do Juliano Dipi.
12: Dois mundos que estão mais próximos do que nunca. O acordo entre Mercosul e União Europeia começa a produzir efeitos imediatos. Mais de 80% dos produtos vendidos pelo Brasil ao bloco europeu já terão imposto zerado nesta fase inicial. Separados por cotas, açúcar, aves, arroz e cachaça passam a entrar lá com tarifa de importação zero. O excedente de cada produto continua pagando as taxas atuais. Do lado brasileiro, os primeiros beneficiados são produtos em que o país já é competitivo, como frutas, suco de laranja, café, mel, milho e pescado, que entram no mercado europeu com menos barreiras, em alguns casos, até tarifa zero.
13: Eu acho que frutas é muito relevante. O Brasil é um grande produtor, mas com um potencial enorme ainda a ser explorado. E a desgravação da exportação de frutas pode gerar muito desenvolvimento, inclusive para regiões importantes, no norte, nordeste. Destaco fundamentalmente óleos, porque a existência de um mercado para óleo que viabiliza o processamento da soja e que agrega valor aqui dentro do país.
12: No caso do café, a redução tarifária começa em 2026 e ocorre de forma gradual, principalmente para produtos industrializados, como o torrado e moído e o solúvel, hoje taxados entre 7,5% e 9%. As tarifas começam a cair já em maio e são eliminadas em até 4 anos.
14: E o prazo de desgravação das tarifas, ou seja, da diminuição gradual, vai de zero, ou seja, início imediato, até 20 anos. Então, cada produto tem um prazo diferente.
12: Mas e na hora de comprar deles? Onde a gente ganha? O Brasil começa a importar com mais facilidade produtos industriais europeus. Máquinas, equipamentos, insumos químicos e tecnologia já chegam com redução de tarifas, o que tende a baratear custos para a indústria brasileira. Produtos como carro, medicamentos e alguns itens de maior valor agregado também entram nesse movimento, mas de forma gradual ao longo dos próximos anos.
14: O que se espera é que a indústria brasileira, em parceria com o Estado, que precisa desenvolver uma política pública para isso, desenvolva a indústria, modernize para que consiga fazer frente a essa nova concorrência.
12: E com o tempo, vamos pagar menos por queijos, vinhos, espumantes, chocolates europeus. A tarifa também vai ser reduzida aos poucos e zerada só daqui a alguns anos.
13: Está havendo uma troca, né, de abertura para o agronegócio nos mercados europeus em troca de uma relativa abertura de mercados industriais produtos europeus aqui para o Mercosul.
0: Mesmo com decisões judiciais contrárias, redes sociais mantêm posts com ataques à honra e outros tipos de crime. Um deputado acionou o Supremo para que a plataforma onde ele é ofendido seja responsabilizada.
15: Desde 2020, o deputado Fausto Pinato é vítima de notícias falsas divulgadas em redes sociais. Presidente da Frente Parlamentar Brasil-China, ele é atacado por essa razão. A maioria das publicações é anônima. Cansado disso, ele resolveu procurar a justiça, que determinou que a Meta identificasse os usuários responsáveis pelos ataques e removesse o conteúdo falso. Mesmo assim, as publicações continuaram no ar.
16: As plataformas hoje, são usadas praticamente para cometer crimes, né? E a gente fica de mãos atadas, porque mesmo com decisão favorável ou, de certa forma, a gente buscando a apuração disso, né, não consegue identificar e a plataforma diz que não é obrigada a identificar.
15: O caso chegou ao Supremo Tribunal Federal. O presidente do STF acatou um recurso dos advogados do deputado e vai discutir a responsabilização das plataformas no plenário da corte.
17: Eu teria que entrar contra a pessoa que escreveu a notícia. Só que essas notícias são anônimas. Dizem assim, olha, a plataforma não pode ser responsabilizada. Eu disse, olha, a partir do momento que ela foi citada da ação e ela mantém essas informações de forma que são reproduzidas na plataforma de forma anônima, ela tem o dever de indenizar.
15: Para esse especialista em direito digital, as plataformas não podem se isentar de responsabilidade quando os crimes contra a honra são cometidos nas redes sociais, principalmente após serem notificadas pela justiça.
18: Quando se tem crimes contra a honra na plataforma em que a vítima denuncia o conteúdo ou até judicializa aquela questão e mesmo um magistrado determinando a remoção, a plataforma não cumpre. Então, a partir desse momento, sem dúvida nenhuma, a plataforma deve ser corresponsável por aquele conteúdo, tendo que pagar indenizações.
15: Procurada, a Meta afirmou que não comentaria sobre o caso.
4: A seguir, 1º de maio é marcado por protestos pelo mundo contra a alta do custo de vida. E alguns deles terminam em confronto.
0: A alegria da criançada que chegou bem mais cara este ano. É o álbum da Copa com número recorde de seleções e de figurinhas.
4: Espetáculo no céu, é a primeira lua cheia de maio. Nesse mês serão duas pra gente admirar. Daqui a pouco, aqui no seu Jornal da Band.
0: Até já.
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2: 8:10 no horário de Brasília, pelo próximo minuto e 45 segundos. 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

0: 8:12. Boa noite pra você que tá sintonizado em 90.3. Eu sou a Erika Levigar e já já a gente volta a te atualizar do noticiário do Rio de Janeiro. Agora você volta a acompanhar o Jornal da Band.
1: Já já tem mais um bloco do Jornal da Band.
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4: De volta à Copa do Mundo após 56 anos, o Congo anunciou os últimos dois amistosos preparatórios antes do torneio. No dia 3 de junho, a seleção da Dinamarca será adversária em duelo na cidade de Liège, na Bélgica. Já no dia 9, em Marbella, na Espanha, os congoleses encaram o Chile, que, assim como a Dinamarca, também não se classificou ao Mundial. A seleção do Congo está no grupo K, ao lado de Portugal, Colômbia e Uzbequistão.
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1: E a Copa Truck vai ter neste sábado a definição do grid de largada para a terceira etapa do campeonato. Vai ser disputada em Cascavel, no autódromo Zilmar B. Em Cascavel, no Paraná, autódromo de 3.058 metros. A corrida será neste domingo, com largada para a primeira das provas ao meio-dia, com transmissão ao vivo, 12:10, transmissão ao vivo na tela da Band.

0: Vem aí o Jornal da Band aqui na Band News FM com mais um bloco na edição desta sexta-feira, 1º de maio.
1: De volta com o Jornal da Band, manifestações pelo Dia do Trabalhador terminaram em violência em alguns países. De Paris, a correspondente Sônia Blota conta pra gente.
2: Em Istambul, na Turquia, a polícia bloqueou o acesso de manifestantes à praça principal. Os agentes usaram gás lacrimogêneo e canhões de água para dispersar a multidão. Nas Filipinas, trabalhadores foram de encontro a um cordão policial. Aqui em Paris, sindicatos protestaram contra o aumento do custo de vida provocado por crises geopolíticas e exigiram soluções urgentes. Por medida de segurança, o transporte público funciona neste 1º de maio com muita restrição. Estações de metrô no centro da cidade foram fechadas e o policiamento foi reforçado, não só na capital francesa, mas em todo o país. A marcha reuniu 100 mil pessoas e na dispersão teve confusão. Trabalhadores em Madrid protestaram contra o conflito no Oriente Médio e o alto custo da moradia. Em Atenas, houve manifestação de apoio ao povo palestino. Na Coreia do Sul, uma aglomeração comportada para exigir mais direitos trabalhistas. Na Argentina, aconteceu a tradicional marcha na Praça de Maio, em Buenos Aires. A Confederação Geral do Trabalho realizou um comício em frente à Casa Rosada, sede do governo, para protestar contra políticas econômicas e trabalhistas. Em Havana, capital de Cuba, a manifestação foi contra ameaças de intervenção dos Estados Unidos contra a ditadura na Ilha Socialista. E em cidades americanas, como na capital Washington, o alvo dos protestos foi o governo de Donald Trump.
3: Agora o futebol dos 4 times brasileiros que jogaram pela Libertadores e Sul-Americana, 2 venceram. Destaque para o Corinthians, que não sofreu nenhum gol desde a chegada do técnico Fernando Diniz. A vitória por 2-0 contra o Peñarol do Uruguai foi a 5ª em 7 jogos. O Corinthians é líder de seu grupo com 100% de aproveitamento. Já o Fluminense segue sem vencer na Libertadores. A derrota por 2-0 para o Bolívar, em La Paz, deixou o Fluminense na lanterna de seu grupo. Para passar para a próxima fase sem sustos, agora terá que vencer os 3 jogos restantes. Pela Copa Sul-Americana, destaque para a vitória do Vasco por 3-0 contra o Olímpia do Paraguai, em São Januário. O resultado põe o Vasco na liderança de seu grupo. Já o Bragantino precisa reagir, perdeu o pênalti e foi derrotado em casa pelo River Plate da Argentina por 1-0. Agora sim, você acompanha as imagens, o time é apenas o 3º de seu grupo.
1: Para as crianças, é uma grande felicidade, né? Para os pais, tudo bem que é diversão, agora custa caro. Que é o
3: diversão
1: tal do...
3: carinha, né?
1: É o alvo da Copa, que tem esse ano um número recorde de seleções e, portanto, muito mais figurinha, muito mais dinheiro para gastar.
4: Ele é o destaque da temporada e pelos próximos dias deve ser o campeão de vendas nas bancas do país.
5: Chegou agora há pouco o álbum. Esse álbum eu estava esperando vir amanhã, né? Mas nós tivemos que ir lá buscar porque o pedido era muito grande.
4: Assim que souberam da novidade, o Juliano e o filho correram para comprar.
6: Criançada pira, tem que achar posto de troca. E vamos que vamos.
4: Colecionar exige esquema tático.
7: Juntinhos, inclusive a gente já até marcou as que a gente já pegou hoje. Vamos imprimir agora lá a planilha lá das figurinhas pra ficar mais fácil, né, Vini?
4: E pra colar também.
8: É que eu não consigo muito tirar o negócio da figurinha pra colar. Aí ele faz isso.
9: É, o pai é bem exigente na hora de colar, né? Tem que ser bem, bem quadradinho.
4: O João Lucas faz aniversário amanhã. 12 anos. Ganhou o álbum de presente da mãe. E o avô ficou encarregado de comprar as primeiras figurinhas. A gente vai acompanhar um momento importante agora. Vamos abrir o primeiro pacote. O que a gente está procurando, João?
8: Uma figurinha dourada.
4: Será que vem?
8: Eu acho que vem.
4: Então vamos lá, abre aí. Aí!
8: E Brasil?
4: Olha, Brasil e Itália dourado. Mostra aí pra câmera.
8: Itália. E Brasil.
4: O elenco brasileiro do Albo tem figurinhas que não estarão na Copa. O zagueiro Éder Militão e o atacante Rodrigo, que sofreram lesões. Essa é a maior edição do álbum, com 112 páginas e 980 figurinhas. Mas os fãs de futebol sentiram falta de um jogador.
10: Neymar.
4: Por quê?
10: É craque, né?
4: Além de sorte e técnica, tem que preparar o bolso. O pacote com 7 figurinhas custa R$7. E para completar o álbum, o valor pode ultrapassar R$1.000.
3: A mistura de etanol na gasolina pode aumentar. Se for aprovada, a medida pode acabar com a dependência de importação do combustível, que sai mais caro.
11: Em cada litro de gasolina, 30% são etanol. É assim desde agosto de 2025. Agora, o governo quer aumentar para 32%. E nessa pequena diferença, uma promessa de peso em tempos de instabilidade no mercado de petróleo: zerar as importações de gasolina.
12: Nós daremos mais um passo fundamental à mistura do etanol anidro na gasolina, nos tornando autossuficientes. Isso é muito importante nesse momento agora, em especial da guerra.
11: O Brasil é um dos maiores produtores de petróleo do mundo, mas gargalos no refino fazem com que o país precise importar de 10 a 15% da gasolina. A medida deverá ser analisada na próxima reunião do Conselho Nacional de Política Energética, prevista para acontecer no início de maio. A proposta faz parte de uma estratégia para aumentar a segurança energética, reduzindo a dependência dos combustíveis importados no período de alta nos custos. Para que a mudança chegue aos postos, no entanto, é preciso olhar primeiro para o campo. A estimativa da União da Indústria de Cana-de-Açúcar é que a alteração aumente a demanda por etanol anidro em aproximadamente 1 bilhão de litros por ano.
13: Esse ano nós vamos ter a maior oferta da história de etanol, cerca de 40 bilhões de litros de etanol. Então a gente tem total condição de atender essa demanda. Além dos benefícios para o consumidor, benefícios para o meio ambiente, o etanol produzido no Brasil gera emprego e renda tanto no campo quanto na cidade.
11: Segundo o Ministério de Minas e Energia, testes técnicos já garantiram que a mudança é viável e segura para os motores dos veículos.
14: Essa é uma arma muito grande que o Brasil tem, porque da nossa frota Flex, hoje só 30% está consumindo etanol hidratado. Então, se a frota Flex também der uma força, atingimos a autossuficiência na questão aí da gasolina.
15: A seguir, susto numa cidade no interior paulista, um paraquedista erra o alvo, atinge a rede elétrica e acaba pousando na rua.
3: Elas aparecem cada vez mais no Brasil, são as orcas, que vêm de longe para se reproduzir por aqui. A gente te mostra mais daqui a pouquinho, depois do intervalo.
15: Fica com a gente.
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18: 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Meu convidado é o Alexandre Barsi, que há 15 anos abriu uma empresa de transformação digital depois de deixar uma carreira consolidada no mercado corporativo. Com a gestão como pilar importante do próprio negócio, ele alerta para uma confusão comum entre empreendedores e que pode custar o futuro da empresa.
19: Os maiores erros, né, que eu vejo entrevistando empreendedores é a confusão entre as contas da pessoa física com a pessoa jurídica. Né, eu comprei, ao longo da história da Veste, eu comprei 4 empresas e uma delas, eu conversando depois que eu adquiri a empresa, o cartão de crédito da empresa era da pessoa física, que inclusive fazia compra, assim, era uma grande bagunça, ou seja, você tem que dar uma disciplina.
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1: Acidente com paraquedas no interior de São Paulo. A câmera de uma casa mostra o equipamento descontrolado atingindo a fiação elétrica, o que acabou amortecendo a queda. O pouso no meio da rua acontece em Boituva, uma cidade conhecida pelos saltos de paraquedas. O paraquedista, felizmente, não se feriu.
3: O Pentágono anunciou a retirada de 5 mil soldados da Alemanha. Em meio à crise entre o presidente Donald Trump e o chanceler alemão Friedrich Merz, por causa do conflito no Oriente Médio. No começo da semana, Merz afirmou que os Estados Unidos estão sendo humilhados pelo Irã. A Alemanha é a maior base americana na Europa, com cerca de 36 mil militares.
1: Agora, imagens bonitas registradas no litoral paulista, um grupo de orcas foi visto nadando perto de Ilhabela. Os animais, que são parentes dos golfinhos, se aproximam da superfície e alguns saltam. Elas estão só de passagem, porque elas não vivem aqui. A cada ano tem sido mais comum esse tipo de observação no litoral norte de São Paulo.
3: Se o céu, onde você estiver, tiver aquele céu limpinho, aproveita, dá uma olhadinha para fora. Olha só essa imagem registrada em Brasília. Linda a lua, né? A primeira lua cheia de maio. Este mês serão duas. A próxima chega no finalzinho, dia 31. Essa outra imagem é do Guarujá, no litoral paulista, também muito bonita. Nos Estados Unidos, essa lua é chamada de Lua das Flores, uma tradição dos povos indígenas, porque lá coincide com o auge da primavera. Terminamos bem hoje, hein?
1: Opa!
3: Obrigada pela sua companhia. O Jornal da Band está de volta amanhã.
1: Você fica agora com a novela Guerra das Rosas. Boa noite e amanhã tem mais.
3: Tô te esperando no sábado. Tchau, tchau.
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2: 8 horas 31 minutos. Excelente noite para você que está sintonizado em 90.3 na Band News FM. Começa agora o seu Jornal Band News Rio, terceira edição. É feriado, mas nós estamos aqui. Para você que comemorou esse dia do trabalho, por favor, só pode sextar depois da gente. Para você que está procurando trabalho, já deu certo. Vai acontecer muito em breve. Vambora, vambora junto. E todas as noites junto comigo, Érica Levigar. Boa noite para você.
4: Oi, Sadoc. Boa noite para você também. Para todo mundo que está sintonizado aqui com a gente, seja em 90.3, no Radinho ou na nossa live Band News FM Rio. Vamos juntos até um pouquinho mais do que 9 horas da noite nessa sexta-feira. A gente vai ter esse feriado aí de um jeitinho um pouco especial, inclusive véspera do show da Shakira, e já a gente vai pra Copacabana pra falar como é que tá o clima por lá. Luiz Valcir ao vivo, diretamente da frente do Copacabana Palace. É, pois é. É, ela já tá aqui com a gente, né?
5: Ela tá aqui.
4: Ela tá ali, com certeza, gente. Ela tá ali já esperando. E antes da gente começar a girar a nossa reportagem de ir até Copacabana, vamos dar uma voltinha no trânsito pra ver como é que tá.
2: Tem muito problema, né, Érica?
4: Poxa, tem bastante. O Macon já tá aqui. Seu caminho. Felipe Macon com a gente na noite dessa sexta-feira.
2: Atendendo nossos pedidos, né? Um beijo pro Cristiano Pinho.
4: Isso. Muito
2: obrigado
4: aí,
2: Felipe Macon, pela disponibilidade.
6: Vamos juntos. 90.3 melhor, né? A temperatura sobe por aqui a mais de 90. E com esse trânsito em Copacabana, quentíssimo. Sadoc, Érica, vamos lá. Ótima noite pra vocês.
2: Boa
6: e a
2: noite.
6: Todos. Cortar do mapa Copacabana, quem puder. A Barata Ribeiro, Avenida Nossa Senhora de Copacabana também. Muitos ouvintes falando sobre isso por aqui. Até o momento que o Centro de Operações da Prefeitura está confirmando é que a Avenida Atlântica tem bloqueios entre a Figueiredo de Magalhães e a Avenida Prado Júnior. E o trânsito, claro, com repercussões nas vias internas do bairro. Só que tem ouvinte que falou pra gente também sobre até bloqueios que estão acontecendo na Figueiredo de Magalhães, que é um caminho importantíssimo para quem segue em direção ao Túnel Velho, na tentativa de sair de Copacabana para Botafogo. Nós estamos aqui, inclusive, com o Itamar. O Itamar que mandou um áudio pra gente. A gente consegue ouvir?
4: Claro que a gente consegue. Vambora.
6: Vamos lá.
7: Boa noite, Band.
4: Boa noite.
7: Tudo bem? Eu gostaria de saber o que está acontecendo em Copacabana, na rua Toneleiros, na altura da Figueiredo. Tudo engarrafado. A gente está preso mais de uma hora no engarrafamento aqui para andar, sei lá, 500 metros, tá demorando quase 20 minutos. Eu queria saber se sabe alguma coisa para avisar pra gente aqui, tá bom?
6: É isso, a gente o tempo todo está procurando saber com a prefeitura, inclusive avisando se puder ter uma organização melhor no trânsito, é melhor, porque, por exemplo, o Fabrício falou pra gente aqui, aí foi por escrito: Copacabana está com trânsito caótico, ninguém respeita os cruzamentos, estou a uma hora para fazer o percurso Santa Clara para Botafogo, somente agora entrei na Figueiredo de Magalhães. Olha só a situação.
4: Caramba. A gente tinha o áudio dele?
6: Esse foi escrito. Esse
4: achei que tinha o áudio dele.
6: Agora, temos o áudio da Sumaia de Teresópolis.
4: Sumaia.
6: Não, isso porque ela falou que tá 17 graus lá em Teresópolis.
4: Nossa.
6: Mas gosta muito, fica aquele calor quando ouve vocês.
8: Boa noite, Sadoc. Boa noite, Érica. Sumaia de Teresópolis. 17 graus. Cidade cheia, maravilhosa. Estou torcendo pro programa ter mais 30 minutos, hein? Vamos à campanha. 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
6: Quem vota?
5: Querida. E já, o voto tá forte aqui com eles, hein? Pessoal da live, a gente tá de olho em vocês, já já vai conversar com vocês. Macon já já vai fazer mais um giro de trânsito, mas hoje, nesse Jornal Band News Rio, terceira edição, está claro, de olho em Copacabana, porque há milhares de pessoas nesse momento na Avenida Atlântica, por conta do ensaio da chácara que começa em instantes, Érica. A rua tá fechada, a Avenida Atlântica, nessas duas faixas, estão fechadas na altura do Copacabana Palace, por conta de toda essa multidão. Então, há muitos reflexos, e é isso que o Macon tá acompanhando a partir de agora. Você, ouvinte, que está circulando, você que está nas ruas do Rio de Janeiro e tiver alguma informação, quiser participar, por favor, 999026970. Na live, o Gabriel Bento coloca agora a imagem de Copacabana. Pra gente descrever, é isso, é uma multidão nas duas faixas.
4: Dominando tudo ali, todas exatamente. As faixas, lotadas de gente. Inclusive, Sadoc, vamos lá pra Copacabana?
5: Vambora.

0: Ao som de Estou Aqui, Luiz Valcir, já tá lá em Copacabana, na frente do Copacabana Palace, perto do palco, já na expectativa aí do pessoal, que tá desde cedo tentando ver se a Shakira dá um oizinho, dá um alô. Como é que tá o clima por aí, tá Luiz Valcir?
1: Fala, meu povo, muito boa noite, Marcos Haddock, Erika Livgato, para os nossos ouvintes queridos também. Olha, movimentação intensa aqui em Copacabana, festa para tudo quanto é lugar, gente aqui do Rio de Janeiro, do restante do país, do mundo afora. E o que eu posso adiantar para vocês, que ainda há pouco, há 5 minutos, teve uma correria, uma gritaria aqui, porque me parece, gente, que a Shakira daqui a pouco vai estar ali em cima do palco para fazer um ensaio geral do show de amanhã, esse show que acontece 9 horas e 45 minutos da noite. Então a gente está aqui na expectativa para ver se ela aparece no palco, para a gente mostrar para você, ouvinte Band News FM, que acompanha não só no Dial, mas também na nossa live, a cantora Shakira realizando aí todos os preparativos para esse mega show, o maior show da carreira da cantora aqui em Copacabana, na Zona Sul do Rio de Janeiro. Eu vou tentar dar uma volta aqui, 360, para vocês, para quem acompanha a nossa live, tá? A gente também tá em 90.3.
2: Tá vendo, mas que tem um atrás de você animadíssimo, tá, Valcir?
1: Acesso no YouTube. É, exatamente, rapaz, ó, já me pararam aqui, já pediram pra tirar foto, querem entrevista, querem aparecer, o pessoal quer aparecer porque a festa tá muito bonita, tá tudo muito animado. Eu vou dar uma voltinha aqui, vamos ver se o sinal vai permitir. Ó, olha isso aqui, gente, olha isso aqui, ó.
0: Lotada. Quanta gente, hein, Valcir?
2: Valcir dando 360 na câmera, com a praia completamente lotada.
1: Ó, querendo aparecer, cadê a festa da Shakira? Hoje, porque o show só tem, mas a festa hoje não é hora pra acabar, tá, pessoal?
2: Já, já, a gente vai voltar direto de Copacabana com o Luiz Valcir, com imagens maravilhosas, com a praia lotada e muito mais serviço também. Inclusive, Érica, a gente conversa já já com o ato de abertura de Shakira. Que é o 3ª edição ao vivo. Que honra. Fique aí, ouvinte. Mas agora vamos girar a reportagem?
0: Vamos, vamos sim, Sadoc.
2: 8h38. Apresentadora da TV Band, Yasmin Bachur, já chega para trazer todos os detalhes sobre denúncia do Ministério Público do Rio de Janeiro contra a família Nepomuceno. A gente está falando de Oruan e a família dele. Boa noite para você, Yasmin.
0: Oi, Yas.
3: Oi, Érico, oi, Sadoc, muito boa noite para vocês e para todo mundo. Foi hoje essa denúncia do Ministério Público do Rio de Janeiro à Justiça contra o traficante Marcinho VP, a esposa dele, Márcia Nepomuceno, e também o artista e filho, rapper Oruan, e outras 9 pessoas denunciadas por organização criminosa e lavagem de dinheiro. A reportagem da Band teve acesso ao documento do Ministério Público, muito detalhado, e de acordo com essa denúncia, o chefe do Comando Vermelho, que é o Marcinho VP, ainda exerce influência hierárquica na facção criminosa, coordenando os recursos financeiros e também estratégias para a expansão do crime organizado. E o MP aponta ainda o que a gente já sabia e que a Polícia Civil também já tinha apontado, que o artista, o rapper Oruan, usava a carreira musical para dissimular o lucro obtido por meio das atividades ilícitas. E aí, claro, que o MP comprovou essa influência também do Marcinho VP de dentro da cadeia, e segundo as investigações, era lá de dentro mesmo do presídio, sob o comando de Marcinho VP, que está preso há mais de 20 anos, que essa cadeia criminosa funciona aqui fora, né, através do

0: Inclusive, ela é dividida em quatro núcleos, um de liderança encarcerada, familiar, de suporte operacional e também de liderança operacional. E a denúncia aponta várias conversas e registros, né, que foram analisados pelos promotores, que identificam essa relação direta e íntima da Márcia Nepomuceno com chefes do tráfico de drogas dos complexos da Penha, do Alemão e também da Rocinha. Inclusive, ela é apontada como gestora financeira de todo esse grupo. O MP apurou também que o Oruan delegou ao irmão a função de administrar os negócios do crime. O Oruan seria um beneficiário direto e receberia também dinheiro ilícito usando a carreira musical, como eu disse, para lavar o dinheiro obtido aí nas atividades criminosas. A gente lembra que todos eles foram alvo de uma operação da Polícia Civil na última quarta-feira, que tentou prender a Márcia, o Oruan, o irmão dele, o Lucas Santos, mas todos fugiram antes mesmo da chegada dos policiais, pessoal.
1: Obrigado, Yasmin.
2: Obrigada, Yasmin, pelas suas informações.
1: E que a polícia consiga encontrar eles o quanto antes, né?
2: Exatamente.
1: Não dá pra continuar zombando da polícia, das investigações, do Ministério Público, tem que ser encontrado.
2: Porque é isso que a gente viu, né? Bom, agora são 8:41 e Felipe Macon tá fazendo de tudo hoje aqui nesse jornal, tá? Ele faz o trânsito, faz o WhatsApp e também faz reportagem. Felipe Macon, então, tá chegando ao vivo agora aqui com a gente diretamente do estúdio para falar sobre um homem que foi preso enquanto tava tentando vender uma caipirinha por R$ 1.800, Macon.
3: Toda hora. É esse valor. Hernan Brandão Alves foi levado para a delegacia. A vítima informou que tava um grupo de homens tentando cobrar o valor de R$ 1.800 por uma caipirinha e o Hernan tava nesse grupo. Os fiscais da prefeitura conseguiram pegar ele e levar para a delegacia e ele confessou. A gente lembra que essa operação está dentro da incursão da prefeitura da Operação Tatuí. Secretaria Municipal de Ordem Pública socorreu durante a madrugada, teve até princípio de confusão, se foi na areia da praia de Copacabana. E não é a primeira vez que acontece caso de extorsão a turista, a banhista. Uma argentina chegou a sofrer um golpe de Pix neste ano e teve um prejuízo de R$ 20.000 na hora de comprar um milho na praia de Copacabana. Isso foi na altura do posto 3, exatamente o posto onde fica ali o palco da cantora Shakira.
1: Obrigado, Felipe.
2: Obrigada, Macon.
1: Que esses golpistas continuem presos com a velocidade que a gente está vendo, porque não tem nenhuma condição de
2: é
1: a gente
2: um absurdo,
1: receber tanta, né, gente, Érica, e isso acontecer.
2: É uma iniciativa tão legal, né, que a gente recebe tantas pessoas de outros estados, de outros países também aqui no Rio, e a gente tem também essas outras pessoas que querem se aproveitar desses turistas, aplicando esses golpes de milhares de reais, que eles sejam presos, né, e respondam aí por esse crime. É uma vergonha, né?
1: Porque além da falta de segurança pública, ainda tem que lidar com golpista na praia,
2: pois
1: não
2: é.
1: Tem nenhuma condição que apodreça lá um bom tempo, que eles fiquem mais tempo na cadeia. E detalhe, algumas investigações já estão tentando colocar eles como organização criminosa, aí muda de patamar, porque quando
2: muda.
1: É golpe ou estelionato ou coisa parecida, muito pouco tempo
2: é
1: preso.
2: Mais...
1: Se você consegue mostrar que eles estão numa organização, muda de lugar. 8:43, Érica. Agora a gente vai chamar Amanda Martins, porque as ondas de assaltos não param no Rio. Hoje ela fala especificamente de um lugar que a gente sempre mostra com a Natasha Franco. Ele acha de fogo, um beijo pra ela.
2: Beijo, Nath.
1: Amanda Martins fala de Duque de Caxias. Boa noite, Amanda.
2: Oi, Amanda.
4: Oi, Sadoc, oi, Érica, ótima noite para vocês e a todos que estão com a gente aqui no terceira edição. Muitos ouvintes mandando relatos de assaltos em Duque de Caxias, na Baixada Fluminense, nesse mês agora que passou de abril. Nós fomos atrás e encontramos algumas imagens, inclusive, que mostram esses assaltos. A gente tem umas imagens, né? Vou descrever para você que está ouvindo a gente, mas o pessoal está vendo na live. A vítima, ela começa a estacionar a moto, mas os criminosos armados vêm em seguida, anunciam um assalto. Uma mulher que está na calçada, uma idosa, percebe a ação, sai correndo. Um dos bandidos chega a revistar a vítima ali e leva a moto. Esse caso aconteceu no bairro Doutor Laureano nessa quinta-feira. Esse caso não é isolado. Os moradores têm realmente notado esse aumento de insegurança. Segundo o ISP, a área do Batalhão de Caxias teve mais de 2.000 roubos, isso só nos 3 primeiros meses do ano. A gente também conseguiu imagens de um outro assalto aí no bairro Jardim Leal, que mostram dois criminosos divididos em duas motos, eles chegam, assaltam uma mulher e levam a moto dela também. Esse caso também aconteceu essa semana. Eu lembro que faz pouco tempo, cerca de 3 meses, que a própria PM iniciou uma operação impacto, colocando mais policiais militares nas ruas, mas segundo os moradores de Caxias, não tem sido suficiente. A PM informou em nota que tem aumentado o patrulhamento ali nas ruas do município. Sadoc e Érica.
1: Obrigado, Amanda Martins. Estaremos a

0: Santos, Eric, inclusive, trabalha amanhã, tá de plantão no show da Shakira.
1: Isso.
0: Bom trabalho pra Polícia Militar, pra Polícia Civil. A gente precisa que as forças de segurança atuem, porque temos muitos eventos e precisamos dar o recado. Como aconteceu? O último Réveillon foi muito bom. Eu trabalhei na Madonna e na Lady Gaga, não durante o show, mas fazendo a prévia pro Brasil Urgente, pro Jornal da Band. Posso te afirmar que tanto Madonna quanto Lady Gaga e o último Réveillon, todos funcionaram. Casos isolados acontecem, pickpocket tem infelizmente no mundo inteiro. O que não dá pra ter ato de violência, a gente tá atento. 8h45.
1: E Sadoc, vamos acionar a Mariene Lino. Vai. Afinal, hoje é dia 1º de maio, é dia do trabalhador. E a Mariene, ela foi aí em alguns dos eventos que teve em diversas regiões aqui do Rio de Janeiro, em prol aí desse dia dos trabalhadores. Inclusive, ela que até fez uma limpeza de pele, tá? Ela vai contar mais detalhes pra gente. Boa noite pra você, Mari.
2: Oi, Mari.
3: Boa noite, pessoal. Boa noite a todos. Hoje, aqui na cidade, no estado do Rio, nós tivemos vários eventos ligados ao Dia do Trabalhador, principalmente voltados a serviços à população. Um deles aconteceu no Parque Realengo Suzana Naspolini, na zona oeste do Rio, realizado pela Secretaria Municipal de Trabalho e Renda. Lá, a prefeitura fez atendimentos a pessoas que estão procurando emprego. Primeiro, elas preenchiam uma ficha e depois iam para o segundo atendimento. Muita gente já saiu dali com encaminhamento para empresas. Também houve cursos de capacitação para transistas e outros serviços oferecidos até para quem estava de folga. Massagem, auriculoterapia, serviço de barbeiro, enfim. Quem foi hoje então ao Parque Realengo Suzana Naspolini pôde tanto buscar essa oportunidade quanto relaxar um pouco, já que a gente trabalha bastante e precisa, claro, de um descanso. Eu mesma lá fiz um spa pro rosto, fiz uma esfoliação, depois passaram um tônico e um hidratante. Então também posso dizer que saí de lá renovada, pessoal.
1: Seu caminho.
0: Beijo pra Mari, né?
1: Beijo, Mari. Felipe Macon chegando com mais informações do trânsito.
4: É, a gente lembra que tem evento acontecendo em Madureira por conta do Dia do Trabalhador. Quem puder evitar a região, tem bloqueios na Carvalho de Souza, por exemplo, desvios pela área, isso vai até às 11h59 desta noite, evento que está acontecendo ao longo do dia por conta do feriado. Agora vamos também para Copacabana, porque a gente tem aqui relatos de ouvintes chegando a todo instante sobre o caos, o trânsito difícil que está pela região. Temos aqui o Fabrício, que mandou um áudio para a gente comentando sobre a trajetória dele.
5: Boa noite, pessoal da Band News. Eu falo disso, motorista de aplicativo. Eu queria falar do trânsito caótico que está em Copacabana. Eu peguei uma passageira na Santa Clara. Demorei 15 a 20 minutos para poder conseguir chegar, porque a tuneleira estava completamente parada. É, e da Santa Clara até Figueiredo Magalhães, eu demorei uma hora. O caminho era até Botafogo. E quando eu cruzei ali a Figueiredo para o próximo batalhão de polícia, que é onde tem ali o Copastar, com a tuneleira, eu vi que estava fechado o acesso, não sei por qual motivo. Tinha um guarda da Sete Rio numa rua da frente, que é uma rua contramão, saindo ali do bairro Peixoto, dando, sinalizando para a gente poder entrar por ali e pegar depois o túnel. Não sei o que aconteceu ali em frente ao batalhão para estar fechado, mas o acesso para carros ali está fechado, que é estranho, que logo na frente, saindo ali do bairro Peixoto, você consegue o acesso.
4: Tem mais aqui também, o Bruno comentou, outro motorista de aplicativo, a saga para tanto pegar o passageiro quanto levar também, isso em trajeto curto de Copacabana para Botafogo. Vamos ouvir o Bruno.
0: Vamos.
6: Bom, boa noite, Band News.
1: Boa noite.
6: Poxa, olha quanto tempo eu levei, 58 minutos, 53 minutos para fazer 3,5 km. Aqui é Bruno, motorista de aplicativo. Eles simplesmente fecharam no batalhão ali. E travou tudo, Figueiredo Magalhães travou tudo, tudo, tudo, tudo.
4: Isso aí, é o barulho da motorista. Agora é o seguinte, Figueiredo de Magalhães, então a todo instante ocorreram interdições intermitentes, desde o final da tarde a gente tem percebido isso pelos relatos, inclusive agora pela noite, e essas interdições acabam causando desvios e piorando esse trânsito que já é difícil, ainda mais com os bloqueios que ocorrem na Avenida Atlântica, bem ali próximo do palco da Shakira.
0: Falando nela, parece que ela tá no palco, né, Erika Levigar?
1: Parece que ela subiu no palco pra começar ali o teste de som. Luiz Valci, você tá ouvindo a gente? Luiz?
0: Não tem problema, aproveite que tá com a gente, ele passou a informação, a gente faz contato com ele com o telefone já já.
1: Já já.
0: Porque o negócio é o seguinte, a gente vai ter uma entrevista também muito importante pra acontecer em instantes. pro ouvinte, Felipe Macon, que tá circulando agora em Copacabana, vai circular pela Zona Sul do Rio de Janeiro, por favor, não vá pra Copacabana. Já vale o recado também pro ano que vem. Isso aconteceu na Madonna, isso aconteceu na Lady Gaga, acontece na Shakira e vai acontecer mais uma vez no ano que vem até 2028, gente. Os fãs vão pra porta do hotel. A passagem de som sempre é a sexta-feira, essa hora. Copacabana é um dos bairros que mais tem opção de metrô. Então, isso tem que ser pensado. É o Valsir que tá na ponta da linha?
1: Valsir tá na ponta da linha pra falar aqui da Shakira. Ela tá no palco, Valsir?
2: Tá no palco. É, até agora, até o momento, não cantou nenhuma música. Ela tá conversando com a equipe dela. Eu vou tentar mostrar, porque assim, tem muita gente aqui, tá muito lotado. E ela está bastante longe de onde a nossa equipe de reportagem está aqui posicionada. Mas, enfim, junto se conseguir ver. Mas só para vocês terem noção do tanto de gente que tem aqui. E ela lá no final, com a dela... preparando os últimos detalhes, provavelmente daqui a pouco ela vai cantar alguma música aí pro povo ficar animado e tudo mais. Eu sigo por aqui, tô acompanhando tudo. Tô no meio do povo, viu, galera?
0: Perfeito, a gente tá vendo. Pro ouvinte que tá em 90.3, o Luiz Valsir tá pertinho do Copacabana Palace. As duas faixas da Avenida Atlântica nesse momento estão tomadas. Há já uma expectativa pra esse ensaio geral que já estava combinado. Gabriel Bento também tá de olho nas imagens que vem da Prefeitura do Rio de Janeiro. A Avenida Atlântica, então, está com os dois sentidos à altura do Copacabana Palace com esses bloqueios. Também é muito importante que você evite a região e todas as ruas de Copacabana que o Macon vem informando. A gente vai até conversar mais com calma para que isso, nos próximos anos, haja um serviço um pouco diferente, né, Macon? Porque não é certamente o que a gente quer ver, mesmo num feriado, não dá para a cidade ficar totalmente travada. Então, indicar, olha, não dá para andar, por favor, usem o metrô.
4: Então, um esquema especial que está previsto a partir da meia-noite de sábado.
0: Que tem começado hoje.
4: Já antecipar, né? Porque esse teste de som, exatamente, já cria ali muito furdúncio, muito trânsito. E esses bloqueios intermitentes que acabam acontecendo, que não estão de início na programação divulgada, por exemplo, na Figueira de Magalhães, que temos vários relatos sobre isso, é uma rota importantíssima de saída de Copacabana para Botafogo, prejudique muito. Então, o momento em que ainda não há um fechamento do trânsito para Copacabana e ainda muita circulação pelo local, não à toa, muita circulação, muita gente nessa expectativa de ver Shakira.
0: Pessoal, 999026970, se você estiver preso no trânsito, você sabe que você é prioridade total, a gente para, conversa, Macon tá ouvindo a mensagem de vocês, pode mandar mensagem para ele, estaremos atentos ao serviço, ao trânsito, e é isso que a gente vai fazer até numa versão esticada. Isso ouvinte aí da live, Sandra, Sumaia, Ian, o Henrique hoje que tá comentando aqui também, Rosânia, a gente vai, Ian, a gente vai até mais tarde um pouquinho hoje, o patrão liberou, ainda bem, a gente tem muito o que falar, mas agora pessoal, vamos subir a música pra gente poder introduzir?

0: tá chegando.
1: Já tá aqui entre nós, inclusive. É uma honra pra gente,
0: que
1: né,
0: honra.
1: Cedoc?
0: É o ato de abertura do show Todo Mundo no Rio, que esse ano, como você vem acompanhando, tem Shakira. Mas nós temos dois mega DJs. Ouvinte, se você não tá familiarizado com música eletrônica, não tem problema. Tá tudo certo, cada um vai no seu gosto musical. Eu posso te dizer que os meus amigos e eu, nós amamos.
1: Sim.
0: Falei com a minha irmã ontem, eu vou falar com ele no terceiro. Ela ficou enlouquecida.
1: Pois
0: então, nós estamos falando com um dos maiores DJs da atualidade. Tem uma agenda global e que foi escolhido não à toa para estar junto com o Vintage no ato de abertura do show Todo
1: Isso
0: Mundo
1: aí.
0: No Rio. O mais legal de tudo, Érica, é porque ele é carioca.
1: Exatamente. Ele é carioca e vai representar todos nós cariocas amanhã lá no show no Todo Mundo no Rio, que vai anteceder então a Shakira, esse grande número, né?
0: Vai ser incrível.
1: Vai ter esse esquenta já rolando com música eletrônica e DJ Maz. Ele que tá aqui com a gente ao vivo no terceira edição. Boa noite, Maz.
2: Fala, galera. Prazer estar aqui com vocês. Como é que vocês estão?
0: Tudo ótimo. Prazer é todo nosso. Mas antes de qualquer coisa, eu queria te perguntar como é que tá o seu coração, porque daqui a 24 horas você vai estar terminando o seu set na abertura da Shakira. Você, como carioca, vai estar de frente com pelo menos 2 milhões de pessoas.
1: Sim.
0: Num palco que se tornou nos últimos 2 anos com repercussão mundial. Assim que acaba o evento da Madonna e assim que acaba o evento da Lady Gaga, é notícia no planeta inteiro e amanhã não vai ser diferente. Como é que tá a expectativa, esse coração aí?
2: Doideira, né, cara? Pensar nisso, o coração tá batendo forte aqui. Mas estamos, cara, estamos confiantes, jogando em casa, né? Rio de Janeiro, praia de Copacabana. Sou nascido e criado aqui. Então, pô, vai ser bom ter amigos, vai ter família, além das 2 milhões de pessoas. E é isso, cara. Acho que o cenário vai estar super favorável para uma noite inesquecível para todo mundo.
1: E, mas também queria perguntar para você, porque assim, né, vai ser esse super show. E como é que foi esse convite? Como é que foi a sensação de receber esse convite para participar do Todo Mundo no Rio, abrindo o show de, já que você que é carioca, de uma colombiana, uma latina, trazendo representatividade aqui para esse grande palco na Princesinha do Mar? É quase um segundo Réveillon fora de época, né?
2: Perfeito. Cara, eu, pra ser sincero, até agora não tô acreditando muito não. Acho que a ficha vai cair quando eu subir ali, estiver de frente pra multidão e der o primeiro play ali. Acho que só vou realmente realizar o que tá acontecendo no momento ali, né? Mas de fato eu fiquei muito surpreso quando me contaram, demorei pra associar o que tava sendo proposto e, enfim, sei bem da magnitude disso tudo. E é isso, cara. A gente tá indo agora pra Brasília, a gente tem um show lá e volta direto pro Rio amanhã.
0: Não e para, Leon, você tava em BH, não é?
2: Eu tava em BH ontem, a gente tocou em BH e voltamos pro Rio, acabei de tocar no Morro da Urca, no evento privado da Corona, e agora tamo indo pra Brasília e amanhã Copacabana e depois ainda tem Búzios.
1: Que loucura!
0: A gente colocou aqui na introdução, pessoal, você que tá chegando agora ao Jornal Band News Rio, terceira edição, a gente tá conversando com o DJ Maz, ato de abertura amanhã no Todo Mundo do Rio, da Shakira, conversando com o terceira edição em cima do lance. A gente tava ouvindo Banho de Folha. Sobe um pouquinho, Érica, porque foi a parceria dele com a Loed Luna que foi pro mundo inteiro.
1: Uhum. Não é, queria que você falasse um pouquinho sobre esse hit, Maz, sobre esse hit Banho de Folhas, essa parceria com a Loed Luna, como é que foi isso e esse sucesso todo, né, que fez?
2: Cara, a história dessa música é engraçada. Eu até então não tinha me permitido a tentar trabalhar com alguma coisa que fosse brasileira, nossa, assim. Meu som, antigamente, né, eu fiz a Band de Folhas em 2022. De 2022 pra trás, eu tava fazendo um som um pouco melódico, um pouco mais, usando muitos sintetizadores, bem mais eletrônico, sabe? E aí a gente, com um time aqui conversando e tal, a gente, cara, por que a gente não tenta explorar alguma coisa brasileira? A gente tem, a nossa cultura é tão rica, né? Tem tanta coisa pra ser explorado. Só que eu, na minha cabeça, antigamente, eu acho que não tem muito a ver, sabe, com o meu som, não sei o quê. Aí meu time veio e me convenceu, tá, vou tentar fazer alguma coisa. E aí fiquei uns 4 meses pesquisando muita música, muitas possibilidades pra remixar, assim, que tava procurando uma música que as pessoas já conhecessem, mas uma música que não tivesse 30, 50 remixes já, sabe?
0: Uhum.
2: E aí, depois de 4 meses pesquisando, minha namorada me mostrou o Banho de Folhas. Na hora que ela mostrou, eu me arrepiei inteiro. Eu falei, cara, essa música tem alguma coisa especial. E aí, comecei a trabalhar ela e foi o que foi. A música foi pro mundo. abriu portas pra mim e abriu um portal na minha cabeça como produtor musical também, de possibilidades. Eu comecei a explorar muito a nossa música, a nossa cultura, e a gente conseguiu realizar alguns lançamentos depois também nessa linha de som, explorando bastante nossa musicalidade e coisas que a minha cena não estava fazendo da forma que a gente conseguiu achar ali de explorar, né? Não que a gente tenha sido pioneiro em trabalhar com músicas brasileiras na música eletrônica, mas a gente conseguiu achar um nicho ali, né? Uma estética que as pessoas ainda não estavam fazendo, que teve aceitação mundial, assim, bem, bem grande, assim, até engraçado, teve muito mais aceitação fora do que no Brasil primeiramente, entendeu?
1: Que legal.
2: E aí começou a bombar no mundo inteiro, aí os brasileiros do Brasil, assim, começou a... Não, peraí, o que, que é isso? A primeira vez que eu toquei, metade da pista ficou tipo, cara, o que, que você tá fazendo, mano? É escola de samba, percussões, carnaval, música eletrônica, nada a ver isso aí, tá maluco, tá doidão, pô. E a outra metade da pista tava tipo assim, caramba, o que, que é isso? Muito, muito diferente, muito legal. E aí, assim, a coisa foi desenrolando e deu no que deu, né?
1: Que máximo.
0: Agora, Maz, o negócio é o seguinte: amanhã o show tá marcado pras 7, confere?
2: Isso.
0: 7 às 8h30.
2: Perfeito.
0: O que você pode adiantar de spoiler pra gente?